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0: 21 horas e 29 minutos. 16 graus.
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2: 22:02,
3: 15 graus.
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5: Yeah, tá ligado, né? Rashid, Emicida, Luke.

0: 22h34.
1: 15 graus.
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De volta aqui na Atlântida pra tocar mais uma edição do My Club. O aquece da madrugada da nossa audiência em todo o sul do Brasil aqui na Rede Atlântida. Sou Mix Silva, @omixsilva ali nas redes sociais. Muito obrigado pela sua audiência e parceria. Convido você a ficar conectado com a gente pela próxima hora. Afinal de contas, é uma hora direto de música eletrônica pra gente se divertir na noite da Atlântida. Vou começar com David Penn. O nome do som é Em...

0: Esse é o My Club, o aquecido da madrugada da nossa audiência em todo o sul do Brasil, aqui na Rede Atlântida. James Hype não poderia faltar por aqui com uma música chamada Wild. E a gente começou ainda com David Penn, com Ain't Got No. Tá chegando o Camel Fat.
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0: My Cub, rolando aqui na Atlântida, fazendo o aquecer da madrugada da nossa audiência em todo o sul do Brasil. Tom Ferry com Sylvie, Inhale, Exhale. Obrigado pela sua audiência e parceria até a meia-noite, assim, uma hora de música eletrônica, pra gente embalar nossa madrugada que tá chegando logo ali na esquina. Mas continue com a gente, que a música não para.
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0: hits da madrugada da nossa audiência em todo o sul do Brasil. Vintage Culture com Lost, cara que vai tocar no dia 22 de agosto na Serra Gaúcha, em mais uma edição do Green Valley Gramado, a 15ª edição, ou seja, uma data muito especial, é uma edição muito especial, tudo isso com promoção exclusiva aqui da Atlântida. 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
1: My Club rolando aqui na Atlântida. A gente segue com o remix do projeto ucraniano Artbat, com remix pro projeto alemão Sono, com a música chamada Keep Control.

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1: Obrigado por você escolher o MyClub para fazer a trilha sonora do seu rolê na noite dessa terça-feira. Agora tem Chris Lake com Easy My Mind.

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1: Esse é o My Club, seu canal de música e eletrônica rolando aqui na Atlântida. As nossas últimas de hoje segue com essa aqui, Don't Call Me, de Panuma.

0: esse é o Mike Land e o som de Low Steppa com Rains, Wanna Show You, é o nome dessa música. A gente está encaminhando o final de mais uma edição aqui do Mike Land, o aquece da madrugada da nossa audiência em todo o sul do Brasil, na Rede Atlântida. Enquanto isso, vamos com mais uma, Martin Nicken com Hayley May, How I Feel.
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Hits da Madrugada, da nossa audiência em todo o sul do Brasil, Martiriquim com Hailey May. O nome do som é How I Feel. Fechando mais uma edição do nosso My Club. Amanhã tem tudo de novo, a partir das 11 da noite. Afinal de contas, é assim. Segunda a sexta-feira, entre 11

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0: meia-noite e 35 minutos.
1: 16 graus.
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0: hora e 32 minutos.
1: 16 graus.
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0: 10:04,
1: 17 graus.
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0: 6:33.
1: 17 graus.
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2: 3:05.
3: 17 graus.
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2: 16 graus.
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0: 4 horas e 4 minutos.
1: 16 graus.
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3: 4 horas e 34 minutos.
4: 16 graus.
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2: 5:04,
3: 16 graus.
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0: 5 horas e 35 minutos.
1: 16 graus.
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0: 6:23.
1: 16 graus.
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0: 6:37.
1: 15 graus.
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0: 6:52.
1: 15 graus. 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
11: Salve, salve, muito bom dia. Estamos chegando com o Despertador aqui na Mega. Manhã de quarta-feira, 5 de agosto de 2026. Estamos juntos comigo, Leomar Brasileira, companhia. É o meio-dia, a gente vai com mais música, informação, entretenimento para você. 7 horas, 4 minutos. Temperatura média na região neste momento de 16 graus, tempo nublado com chuva. Você pode participar com a gente aqui na programação 996640955. Segue lá no Instagram, @ Rádio Mega FM RS _ oficial. Michael Jackson, Justin Timberlake, para começar. Ótima manhã para você.

0: Amy House aqui no Despertador.
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0: Temperatura marcando 16 graus.
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0: Cobranças elevadas nas contas de energia exigem análise caso a caso, orienta a Defensoria Pública de Passo Fundo. Nos últimos dias aí, várias reclamações, né? Relatos encaminhados para a RGE apontam aí casos de faturas que saltaram de cerca de R$200 ou R$300 para mais de R$1.000 em apenas 30 dias. A diretora regional da Defensoria Pública do Estado do Rio Grande do Sul, em Passo Fundo, Josiele Bona Campana, orientou os consumidores sobre as medidas que devem ser adotadas diante das cobranças consideradas excessivas. Segundo ela, o primeiro passo é procurar a concessionária para solicitar esclarecimentos sobre a origem do aumento e requerer, né, documentos como o histórico de consumo dos últimos 12 meses, a memória de cálculo da fatura e a conferência da leitura do medidor. Conforme ela, quando o aumento ultrapassa cerca de 30% ou 40%, sem que tenha ocorrido uma mudança significativa nos hábitos de consumo da família, é recomendável buscar imediatamente esclarecimentos junto com a concessionária. Caso a resposta apresentada não seja satisfatória ou não a explique de forma plausível a cobrança, o consumidor deve procurar o PROCON ou Defensoria Pública para avaliar a possibilidade de revisão da fatura. A diretora regional também destacou que cada situação precisa ser analisada individualmente. Josiele ressaltou ainda que caso seja comprovado erro por parte da concessionária, o consumidor poderá ter direito não apenas à revisão da conta e à devolução dos valores pagos indevidamente, mas também, dependendo das circunstâncias do caso, à indenização por eventuais prejuízos sofridos. Juventude viu tudo ruir no último lance da partida contra o Atlético Mineiro ontem à noite no Alfredo Jaconi. Um erro bizarro dos defensores levou o gol mineiro quando a disputa por pênaltis parecia inevitável. Causou 1-0 e a frustração em Caxias do Sul, né? Aos 49 minutos do segundo tempo, após um chutão da defesa atleticana, o árbitro já se preparava para encerrar o confronto quando os zagueiros Gabriel Pinheiro e Nathan Santos se atrapalharam, né, e bateram cabeça. A bola sobrou livre para o equatoriano Minda, que avançou e bateu na saída de Jandrei para marcar o gol que garantiu a classificação do Atlético Mineiro. 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
0: Ótima manhã de quarta-feira. Agora 7h20.

0: Tá na Mega Escute, o lado bom da vida. Esse é o som do Cidade Negra, Falar a Verdade, Jamiroquai, Kin, Under the Run Sea. Vamos juntos até as 9 no Despertador Mega.
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2: Informação do trânsito agora no momento, flui normal nas estradas da nossa região. Dicas para você: confira sempre os freios, pneus e luzes do carro de forma periódica. Cuidado, dias chuvosos, pista molhada exige velocidade menor, freagens suaves, né? E ainda antecipados para evitar derrapagens. No pedágio de Coxilha, temos agora a passagem de 5 veículos por minuto. O trânsito também flui normal no momento.

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3: Agora 26 para as 8.
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3: Tempo nublado com chuva no momento, marcando 16 graus. Uma ótima manhã para você.

0: Despertador com Dua Lipa, Elton John, Lulu Santos e Sam Fender.
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0: Temperatura marcando 16 graus.
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0: A Polícia Civil de Itapejara cumpriu na manhã de ontem um mandado de busca e apreensão relacionado à investigação para o tráfico de drogas. A ação foi realizada no bairro 13 de Maio. A ação também apurou a prática de crime de maus tratos a animais. Conforme informações da Associação de Proteção aos Animais de Itapejara, a PATA, foram resgatados no local 4 cães, 2 fêmeas adultas e 2 filhotes que estariam em situação de maus tratos. Além disso, aves exóticas também foram recolhidas durante a operação. Todos os animais permaneceram sob a guarda da entidade na condição de fiel depositária. Informações aqui do blog da Mega. Ar quente e úmido persiste sobre o Rio Grande do Sul, quarta-feira. Será um outro dia aí com muitas nuvens do estado. Teremos períodos de tempo fechado com chuva também, né? No entanto, as precipitações são irregulares e mal distribuídas, em volumes baixos no geral. Aí, da tarde para a noite, pontos isolados podem ter pancadas fortes com trovoadas e baixo risco de temporal de vento ou granizo, né? Metsul alerta para o cenário de grande perigo de tempo severo na tarde para a noite de quinta e no começo da sexta-feira com uma frente fria, né? Informações do blog da Mega.
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0: 11 agora para as 8, bom dia.

0: primeira hora do Despertador na Mega com Radiohead, Creep, David Roots e Only Murders com Flowrider. Mega escute o lado bom da vida. Vamos juntos até as 9 no Despertador. Bom dia.
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4: Dica, informação, Chapada Diamantina na Bahia, Lençóis, o nome da cidadezinha mais indicados que desejam conhecer as belezas da Chapada Diamantina. Ruas de pedra, enorme quantidade de atividades, destino ideal para quem procura contato com a natureza e quer se desligar das grandes cidades. Direito a mergulhos em cachoeiras refrescantes, passeios por trilhas e um bom acarajé aí no final da tarde. 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
4: Agora 8:02.
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0: Mega no Despertador, fechando mais uma sequência com Jack Johnson, Jota Quest. Agora 8:13, bom dia.
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0: Temperatura marcando 16 graus.
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0: The Pussycat Dolls vão se apresentar pela primeira vez no Brasil. Trio formado por Nicole Scherzinger, Ashley Roberts e Kimberly Wet. Sobe ao palco do Nubank Park em São Paulo, dia 30 de outubro. A PCD Forever Tour. Data ganha um peso extra em maio. O grupo cancelou a etapa norte-americana da turnê e manteve só uma apresentação no calendário. A Pussycat Dolls Forever Tour celebra os 20 anos dos discos aí PCD 2005, os discos pop mais vendidos dos anos 2000, marca o retorno do grupo aos palcos. O repertório reúne clássicos como Don't You Burrow com Snoop Dogg, The Witch e outros. 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
0: Seguimos por aqui com o Pet Show Boys do Despertador.

0: Esse é o som do despertador aqui na Mega com All Republic, Fusca Dolls, Barão Vermelho e Pet Shop Boys. Mega, escute o lado bom da vida. Ótima manhã de quarta-feira pra você.
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4: 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E a hora?
0: Agora 8h31.
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0: fechando mais uma sequência na sua manhã com nenhum de nós. Um último beijo, Harry Styles, Connor Price e ainda Cidadão Ken.
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0: Agora marcando 16 graus.
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1: A cirurgia realizada por Sérgio Rocher na coluna nesta terça-feira praticamente inviabiliza a renovação automática do seu contrato com o Inter. O goleiro foi submetido a um procedimento para corrigir uma hérnia de disco, problema que impede de jogar com a camisa colorada desde maio. O clube confirmou a intervenção por meio da nota oficial, mas não divulgou uma previsão para o retorno do uruguaio. Sem um prazo estabelecido para a recuperação, a tendência é de que o camisa 1 não consiga atingir a meta prevista em contrato aí para o vínculo, válido até dezembro deste ano, seja prorrogado automaticamente por mais uma temporada. Até o momento, Gaucher participou de apenas 17 dos 36 jogos disputados pelo Inter em 2026, índice de 47% de presença. Para alcançar aí os 60% estipulado em contrato, ele precisaria atuar em 14 das 18 partidas que o clube ainda projeta disputar até o fim da temporada. A força e diversidade do cinema brasileiro marcaram a cerimônia do Prêmio Grande Otelo 2026, realizada na noite desta terça-feira, no Teatro Municipal do Rio de Janeiro. E uma celebração que se estendeu por quase 4 horas, principal premiação do audiovisual nacional, consagrou diferentes olhares e linguagens, com destaque para os longas Manas, de Mariana Bremen, O Agente Secreto, de Kleber Mendonça Filho, O Homem com H, de Esmir Filho. Pela primeira vez na história recente da premiação, categoria de melhor longa-metragem de ficção, terminou empatada. Manas e O Agente Secreto dividiram o principal troféu da noite, refletindo o conhecimento das duas obras de perfis distintos, mas igualmente celebrados pela crítica e pela Academia Brasileira de Cinema. 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
10: Um abraço então, Conexão tá rolando na sua manhã de quarta-feira, 5 de agosto de 2026. Comigo, Leomar Brezolina, companhia até o meio-dia. Vamos com DMS na primeira hora, Engenharia, Medicina e Segurança do Trabalho. 3343-3555, tempo nublado no momento, marcando 16 graus a temperatura média aqui na região. Você pode participar comigo também, curtir um som na sua manhã, 996640955. O M1 Pilots, para começar.

0: conexão da Mega com Benis, Chipalonely, Bruno Mars, Lagoon, Twin Honor Pilots, pra começar. Já volto com clássica.
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0: Agora marcando 16 graus.
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8: Essa você quase esqueceu. Mais uma clássica, aqui, na Mega.

0: Tá na Mega no Conexão com o Swing Dish House Mafia. Jason Mraz e Talk Talk It's My Life na clássica.
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0: Duas pessoas morreram na manhã desta quarta-feira no quilômetro 155 da BR-158 em Panambi. De acordo com informações preliminares da Polícia Rodoviária Federal, um caminhão e um automóvel colidiram frontalmente, ocasionando as mortes e um ferido. Foi removido ao hospital. A PRF está com a equipe no local. A rodovia não precisou ser bloqueada. Também Soledade. A BR-386, por volta das 21h30 dessa terça-feira, ocorreu um atropelamento de um homem de 46 anos, natural de Sapucaia do Sul. Ele faleceu no local. Após o atropelamento, o motorista não parou no local para socorrer a vítima e até o momento não foi identificado. Mísseis balísticos e drones lançados pela Rússia contra Kiev, os arredores da capital da Ucrânia, mataram pelo menos 15 pessoas e deixaram outras 42 feridas na madrugada desta quarta-feira, informou o Serviço Estatal de Emergência do país. O ataque foi o mais recente de uma série de disparos russos de mísseis balísticos em larga escala. A Ucrânia possui um estoque limitado de mísseis interceptadores do sistema Patriot, de fabricação americana, que torna difícil conter grandes ofensivas aéreas. O inimigo está atacando tudo. Armazéns de varejo, instalações de armazenamento de alimentos, centros logísticos, empresas, depósitos de materiais de construção, disse o assessor presidencial da Ucrânia para tecnologias de defesa, Siri Barskinov, em publicação no Facebook. 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

0: Agora 27 para as 10.
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0: Tá rolando Conexão na sua manhã de quarta-feira aqui na Mega, patrocinado por DMS, Engenharia, Medicina e Segurança do Trabalho. 3343-3555, som do orgânico.

0: As melhores músicas você ouve só aqui na Mega. Ella Langlin, The Weeknd, Ariana Grande, Orgânico, Ladeira da Vida.
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0: Temperatura 17 graus.
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0: primeira hora do Conexão aqui na Mega com Chapel Room. Teve também Bon Jovi, It's My Life. Skank, uma canção é pra isso. Vamos juntos até o meio-dia. Esta manhã de quinta-feira, já já tem mais.
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3: Manhã de quarta-feira, 10:01.
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3: 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Tempo nublado no momento, 17 graus. A gente abre mais um bloco com Joy Crocs.

0: deixando mais uma semana de sequência com Cat Dillery's Coldplay, Engenheiros do Havaí e Joey Crocs. Conexão Mega.
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0: Agora marcando 17 graus.
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0: também rolou pra Vivian na pedida, Dutch Anxiety e Pearl Jam Black. Amigo Samuca lá do litoral catarinense, curtindo a Mega. Abração aí, Samuca. Vitor Clay, Joyce e Alana aqui na Mega.
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0: Olá, 3 dias depois do empate sem gols no jogo de ida no interior paulista, Grêmio e Mirassol se reencontram nesta quarta-feira para decidir quem avança para as quartas de final da Copa do Brasil. A partida na Arena começa às 19h30 e tem transmissão exclusiva da Amazon Prime. Não houve vencedor no primeiro duelo, né? Quem ganhar estará classificado para a próxima fase, ou seja, não há vantagem para nenhum lado, a não ser no retrospecto. Até hoje, pela Copa do Brasil, Brasileirão da Série A e B, jamais os gaúchos derrotaram os paulistas. Portanto, logo mais à noite, tem 19h30, Copa do Brasil, Grêmio e Mirassol. O Inter confirmou na manhã de hoje mais uma movimentação na janela de transferências. O volante Alan Rodrigues defenderá o Rosário Central na Argentina por empréstimo de uma temporada. O uruguaio estava afastado do grupo desde o final de semana passado e sequer foi relacionado para o confronto, né, contra o Corinthians no último domingo pela Copa do Brasil. Além de aliviar a folha salarial, o Colorado receberá uma compensação financeira pela cessão do jogador de 26 anos. Com isso, Alan Rodrigues encerra sua passagem pelo Beira-Rio pouco mais de um ano após ser contratado em um período marcado por sucessivos problemas físicos que impediram uma sequência de atuações. Inter tem jogo amanhã, jogo na volta, né? Corinthians Internacional amanhã, segundo jogo pela Copa do Brasil. Informações do Sport News.
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9: 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E a hora?
0: Agora 11:27.
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0: 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Dead Swims, no Conexão.

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2: Agora marcando 17 graus.
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2: Isso agora para as 11. Vamos curtir Spice Girls da clássica.
4: Essa você quase esqueceu. Mais uma clássica aqui na Mega.

0: A melhor sequência de músicas você ouve só aqui na programação da Mega. Fechando mais uma horinha na sua manhã de quarta-feira com a Madonna, Vogue, Ted Swims, The Doors, Titãs, Victor Clay, Marvin, Spice Girls, da clássica.
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0: Dólar comercial opera em queda, menos 0,41%, valendo R$5,11. Euro queda de 0,32%, valendo R$5,89. Bitcoin tem alta de 1,21%, cotado agora a R$329.742. Bolsa Bovespa opera em alta, 0,69%. Ministro do Trabalho e Emprego, Luiz Marinho, afirmou na tarde de ontem que é preciso acabar com os bets ou proibir os jogos como forma de proteger trabalhadores contra o adoecimento provocado pelo vício. Segundo Marinho, se a sociedade já percebeu que as bets fazem mal, deveria haver pressão sobre o Congresso para que esse tipo de jogo acabasse ou fosse proibido. O ministro participou do painel No Sofá com o Luiz, Decisões que Movem o Brasil. E ainda com Luísa Trajano, né? Tarciana Medeiros, presidente do Banco do Brasil, Márcia Lopes, ministra das Mulheres, e Pedro Teixeira, ministro da Micro e Pequena Empresa. Para Marinho, as atualizações da NR1, que exige aí das empresas o mapeamento dos riscos psicossociais no trabalho, pode ser uma forma de auxiliar o combate ao adoecimento aí dos trabalhadores, tanto no que diz respeito ao vício em bets quanto ao adoecimento mental. 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
0: Agora 11:04.
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0: 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Começa mais um bloco com Post Malone.

0: Alô, York, aqui na Mega com a Maci. Conexão 11:16.
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0: 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Temperatura agora 17 graus.
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0: Mega as melhores, Lady Gaga com Bruno Mars aqui no Conexão.
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0: Destaques desta manhã de quarta-feira. Governo Milei diz que Brasil pediu saída do embaixador argentino. O governo Lula acusa Estados Unidos de interferência eleitoral, repudia e cancelamento de visto de embaixadora. A Rússia lançou ataque aéreo contra a Ucrânia e matou 15 pessoas. O Irã afirma que a reabertura de Hormuz depende dos Estados Unidos. O esporte aí, cirurgia de Rocher praticamente encerra as chances de renovação automática com o Inter. O Grêmio põe as convicções à prova contra o Mirassol em momento decisivo da temporada, logo mais à noite, pela Copa do Brasil. O Inter também empresta Alan Rodrigues e abre espaço aí para investir em centroavante. Colisão frontal deixa 2 mortos na BR-158 em Panambi. Também influenciador mexicano é morto a tiros em transmissão ao vivo. César Gastelum foi atingido por tiro na cabeça durante transmissão nas redes sociais. 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
5: 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E a hora?
6: Para 28 para o meio-dia.
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0: Mega com Coldplay, Viva La Vida.
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0: E o Linkin Park anunciou nesta terça-feira ontem o documentário Unshared, que registra a reconstrução do grupo após a morte do vocalista Chester Bennington em 2017. O filme estreia nos cinemas em 30 de setembro. Dirigido por Joey Hand, DJ e diretor criativo da banda, o longa acompanha os bastidores desde sessões do estúdio íntimas em 2022 até o lançamento do álbum From Zero, seu show de estreia do disco realizado em São Paulo com ingressos esgotados. Unshared acompanha um momento muito particular da história do Linkin Park, documenta o caminho de perda, incerteza, amizade e reinvenção, afirmou Hand em comunicado. Segundo ele, a ideia é que fãs antigos vejam parte da jornada nunca revelados, que novos ouvintes entendam como o grupo chegou até aqui. 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
0: Temperatura agora 17 graus.
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0: 13 pro meio-dia, obrigado pelo carinho da sua audiência. Abração do Leomar. Nós falamos amanhã por aqui.

aqui novamente com mais um Conexão Mega. Daqui a pouquinho, meio-dia, tem Mega Retrô. Umas duas, o Pretinho Básico. À tarde, tem Fred Vires com Multimúsica. Ótima quarta-feira pra você.

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2: 11 horas e 59 minutos.
3: 17 graus.
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0: dia e 32 minutos.
1: 17 graus.
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0: Meio-dia e 59 minutos.
1: 19 graus.
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0: comentado pra menores de 14 anos, meu irmão.
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3: Porém, eu faço o que ele bem entende, né? Essa é real.
2: 19.
3: Vai acabar esse negócio.
2: Olá, Alexandre Fetter.
3: Olá, olá, muito boa tarde, amiga e amiga ligados na Atlântida. Estamos chegando a 1h05 com o seu pretinho básico quentinho deste 5 de agosto de 2026, edição das 13 horas para os fabulosos biscoitos Zezé, carinho que vem de família há 58 anos. E aí, mesa querida, fala Rodrigo Adams.
4: E aí, meu consagrado?
3: Tudo bem contigo, irmão?
4: Como é que tá esse velho?
3: Tá bonito,
4: aí,
3: maravilhoso, cara, tudo certo. Velho, meu saco todo enrugado.
4: Toma!
3: Stock Center, preço baixo com um toque a mais, Leandro Bortolatti.
5: Eu sou velho, sim, boa tarde.
3: É isso aí, né?
5: Cada vez mais velho.
3: 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Léo Oliveira.
6: E aí, garotão?
3: Como é que nós estamos? Tamo bem?
6: Incrível,
3: coisa
6: incrível.
3: Boa, The Best Açaí, porque o melhor açaí é o do seu jeito, Rafinha Menegazzo.
4: O Alexandre, baita tarde pra nós, hein?
3: É, nós tamo junto, KTO, baixa o aplicativo. 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Está de férias o glorioso Rafael Gomes e está conosco na produção do Pretinho Básico, o não menos glorioso Natan Nunes.
4: E aí, Alexandre Fetter,
3: qual é o teu sentimento, Natan, por estar produzindo o Pretinho Básico?
4: Pô, é um sentimento de nervosismo, mas de muita alegria também,
3: mesmo,
4: né?
3: Legal,
4: mas
3: por
4: ver o que que virou a produção do Pretinho, né? Pra quem já
3: teve. Começamos tribem, né?
4: Maurício Amaral, Magro Lima,
3: exatamente.
4: Aí é eu, né?
3: Agora
4: eu,
3: tu, depois
4: aí,
3: do gol. Mas é só férias,
4: aí,
3: né?
4: Tamo aí.
3: É férias, tá legal, cara, conta conosco, a gente vai te dar todo o suporte, todo o apoio que tu precisar pra não fazer muita cagada.
4: Eu imagino,
3: tá?
4: Eu imagino.
3: Quero tamo
4: que
3: junto.
5: Eu já me coloquei à disposição dele hoje.
3: O que que tu falou?
4: Não, pá. Eu quero que tu te dê muito bem.
3: Não, foi isso que tu falou.
4: Foi isso que eu disse.
3: Não foi isso que tu disse.
4: Natan é funcionário.
6: Ainda é?
3: Ah, é verdade.
6: Tu não tinha mandado ele embora?
3: O dia que esse negócio cair no compliance da empresa...
4: Ó, ele é meu funcionário depois das 19, Feta.
3: Tu assina a carteira dele?
4: Não, é só...
3: Ah, calma, ah, trabalhista linda aí, hein, Natan?
4: É frio.
3: Trabalhista linda aí.
4: Eu tô ajudando a consertar mato, cara. Eu tô ajudando os funcionários.
6: Ah, tem mecânico agora?
4: Ah, não, tem dois funcionários, o Igor também.
5: Quero deixar claro aqui nesse microfone que hoje de manhã já entrei em contato com o Natan, como ele assumiu a produção nas férias do Rafa Gomes, me colocando à disposição.
3: Boa,
5: para programas que não estou.
4: É demais.
3: Só um pouquinho diferente de ti que mandou ele se fuder, que quer que ele se foda, o Lelê tá querendo ajudar.
5: Eu não estou incluído no horário, na escala original, eu sigo à disposição.
3: Parabéns, Lelê, isso demonstra o grande cara que tu é, Lelê.
5: Obrigado, tamo aí pra,
3: parabéns.
5: Tamo aí pra ajudar, já tem muita gente pra
4: atrapalhar. Cagar em seu na mesa agora. Olha só, amizade é isso. Se eu chegar e dizer, ah, Natan, tu tá lindo, eu sou um pau no cu. A amizade, o cara detona o cara.
3: Eu sou assim.
4: É verdade, também. Eu sou amigo quando eu detono.
3: É amigo do Natan.
4: Por exemplo, essa golinha vem putaço, a Fu. Não vou te elogiar.
3: É, recão.
4: É, não. Pelo amor de Deus.
6: É
4: o Bambi Nego Velho. O Bambi Nego Velho veio.
3: O quanto tu acha que eu tô preocupado com a tua opinião a respeito da minha blusa?
6: É o Brad Pitt.
4: Tu não entendeu? Tu não entendeu? Tu não alcançou, né?
3: Não, não, eu entendi.
4: Eu sou teu amigo.
3: Eu entendi.
6: Ele é teu bruxo.
3: É meu bruxo, mas claro que é.
6: Tua brusinha tá bonita. Tu pegou na caixinha liberdade?
3: Obrigado, Ivan. Oi? Na caixinha liberdade.
4: Sim, que é de doação, campanha do agasalho. Trairagem. Isso é trairagem. Mas vamos seguir o programa, Fetter.
3: Vamos seguir o programa, Sem problema.
4: 1 e 8 agora.
3: 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Hoje eu me dei conta que tem uma cassol ali na subida da Salvador França, à esquerda de quem sobe.
4: Isso aí.
3: Não tinha visto ainda. E hoje vi, pô, um baita de um prédio, uma loja enorme.
4: E a direita de quem
3: enorme.
4: Desce.
3: A legal. Direita de quem desce.
5: Legal que a cassol tá aqui com a gente, pô. Eu não sabia, né, cara?
3: Tipo, tá aqui.
5: É que você foi agora nesse meio tempo,
4: sim,
5: né?
4: Sim, eu acho que a gente arrumou as tuas coisas lá na baia como?
6: Claro.
4: Os rejuntes tudo zero bala, velho.
5: As coisas aconteceram nesses 45 dias,
4: eu botei,
5: né?
4: Uma grelha nova.
5: A The Best ia sair, né? Que inclusive eu estive lá, né?
3: Sim.
5: Falei, fui lá em
3: Miami, foi lá.
6: Cara, reunião internacional.
4: Não, esse dia é simbólico na Copa do Mundo. Ele me olha e diz assim, ó, bah, hoje tua velha não vai almoçar contigo. Eu digo, ué? Tem uma reunião de negócio
3: comercial
4: pra fazer. E aí voltou com essa corda.
3: Voltou com essa corda. 5 de agosto, dia da saúde. Isso. Somos a favor da saúde. E também dia da cultura caipira. Porra, ei, também somos a favor da caipira, especialmente no domingo com churrasco.
6: Ah, praia,
3: somos muito a favor caipirinha. Da caipira.
4: Eu melhor caipira do mundo, vai uma dozinha de Berg.
3: Ah, isso. Bom, sim,
4: uma caipira e duas ampolas depois, mas o cara dorme.
5: Tem aquela nova que eu apresentei pra vocês aqui há uns dias, né?
3: Qual?
5: Um cana de açúcar.
4: Eu não bebo, não.
3: Caldo de cana. Boa, bem boa.
6: Não, com
3: bem
6: melzinho
3: boa.
6: É bom.
3: Mas com também.
6: Caldo melzinho, de cana,
3: melzinho de laranjeira é bom também.
6: Melzinho, bota o mel e cachaça e deu.
3: Muito bem, mas hoje é dia da cultura caipira e não da caipirinha. E eu já pergunto pro nosso...
5: Ah,
3: não
5: é da cultura da caipira.
3: Não, isso, da cultura caipira. Já pergunto aqui pro Natan, nosso produtor interino nas férias do Gomes. Por que que hoje é dia da cultura caipira, Natan?
7: Ela coincide com o nascimento do célebre compositor caipira João Pacífico, pra marcar o festejo, né, da identidade do interior.
3: Porra, demais, hein, Natan? Parabéns.
5: João Pacífico que certamente nunca quis guerra com ninguém, né?
7: É, ele não era da briga.
5: Já diria o Charlie Brown Jr., né?
7: Isso, tudo bem. Ele era desse oceano.
4: Tem um baita som, Carreteiro, nome da música.
3: Canta aí pra nós um pedacinho.
4: Só sei duas frasinhas.
6: Como é que é?
4: Domingo é dia de carreteiro com a família, celebrando a vida toda com os amores da tua vida. São umas quatro frases.
6: Cara, ele tá virando uma versão burra do Gemini.
3: Cara, poucas coisas me constrangem tanto quanto uma coisa assim.
4: Talvez uma imitação do Luciano Huck é pior.
3: Não, é melhor.
6: É melhor. Quer constranger ele? E aí, Galvão Bueno?
4: Acabou, amigo.
3: É melhor também. É melhor do que tu cantando, inventando letras de música, cara. Acabou com a carreira do João Pacífico com essa aí.
4: Isso aí, amigo.
3: Nosso pedinho básico de hoje é o Twix. O Twix é um vira-latinha dos tutores Talita e Neto, de Sumaré, São Paulo.
5: Sumaré.

0: deixa o menino jogar.
1: Falou que ajudar o município e o
0: bairro. Foi o primeiro dia que ia ajudar o garotão.
2: Tem o município e tem o bairro.
3: Isso aí.
1: Veio, tava fazendo táxi, veio pra casa.
4: Ouvinte aniversariante. Que cara, qual no cara? Ouvinte aniversariante é o Matheus Nazário. O Matheus Nazário é projetista e estudante de engenharia de software de Araranguá, Santa Catarina, fazendo 19 anos.
1: Mas aí ele bota o palito na boca também, ele fica difícil.
4: Aí,
1: não,
4: não, aí, Natan já pode... veículo.
0: Aí, aí, muda, né? Aí o Natan vai sair do 3-1 e vai entrar na Vicasa.
4: Me pega muito essa faceta de vocês ficar avaliando a roupa do colega.
2: É, os Jacques Leclerc.
4: É, cara, é uma... Ah, nem sei o que que é, na verdade, mas me pega muito.
0: Uma reunião de amigos,
4: né? O dia, não tem essa, o dia que eu sou teu amigo, sou teu irmão, sou irmão de todo mundo aqui na mesa, mas o dia que eu parar a minha vida pra observar, julgar e externar a minha crítica sobre a tua roupa, me interna, eu tô doente,
2: mas cara. Tu faz isso direto, só que tu faz favoravelmente.
4: Ah, não, aí é elogio, é outra história. Não,
2: mas o que me pega neles é a autoestima. De falar da roupa dos outros, né? Porque de repente eles se vestem tripe.
4: Como é?
2: É que eles falam da roupa dos outros, mas eles se
4: vestem. Não, não, exato, tem isso também. Tem isso também. Isso também. O que é?
1: Nada, tá
4: boa
1: bonito.
4: Boa tarde, Ivan.
1: Tudo bom?
4: Boa tarde, Ivan.
1: Tu tá bonito. Eu gostei da tua blusa, o pessoal não sabe nada de moda.
4: Tá bem.
1: O certo é o nosso portão ali, o garoto da igreja, que veio com a jaquetinha da firma.
4: Tá certo,
1: é
4: ele,
1: vem,
4: verdade.
1: Vem a moda abrindo.
4: Aí não tem como falar mal também, né? Corta-vento da firma, tá certo, bonito.
1: Eu já achei que tem uniforme que nem colégio.
4: Agora no inverno nós vamos fazer uns roupas pra nossa audiência. Ah não, tá acabando o inverno.
0: Tá acabando
4: o
0: inverno.
4: Então é no inverno que vem.
0: Sunga.
4: Agora no inverno que vem. Os aniversariantes famosos do dia, começando com o João Baroni, baterista dos Paralamas do Sucesso.
2: Aí é outro nível, né, cara? Aí é. Pô. Um dia as pessoas vão se dar conta que o João Baroni não é que ele é o maior baterista do Brasil. Ele é um dos maiores bateristas do mundo.
4: Pô, Lelê.
2: Do mundo.
0: O irmão dele foi nosso professor na Famecos, né? Professor Baroni.
4: Irmão dele, né?
2: É, legal.
4: É irmão dele?
2: É. Sério?
4: É, eles têm uns parentes.
2: Ele tem.
4: Ele tem.
2: O Vi Ribeiro tem parentes aqui também.
4: Mas é, o Baroni também tem.
1: Tem dois livros
4: do Baroni. Eu vi o Baroni num jipe de guerra no Rio de Janeiro.
2: É, ele
0: tá servindo?
4: Não, não, ele coleciona.
0: Ah,
4: ele coleciona jipes e não, veículos
1: ele,
4: de
2: exército. Ele manja, cara, ele manja de aviação.
0: É a boa banda dos Paralamas do Sucesso.
2: Ele gosta, ele é desse mundo aí, cara.
0: É o The Police brasileiro, né?
4: É. É, isso é uma boa referência.
2: Uma boa referência.
4: Mas Pat Smear, guitarrista do Foo Fighters. Aê. Fazendo 67 anos hoje.
2: Grande fera, grande fera.
0: Paralamas.
4: A atriz Natália Timberg. Fazendo 97, gigante. Essa é gigante.
0: Tá viva.
4: Tá fazendo aniversário.
0: Sim, isso aí.
4: 97. É
0: celebrado, 97 anos.
2: O dia começou hoje com 64 anos, cara.
4: É, né?
2: Eu acabei de usar a referência aqui.
4: Quê?
2: Do...
4: Desculpa.
0: Não, o dia começou com 64 anos. Quem? O Baroni, 64. Se arrancamos uma galera mais velha.
4: Ah, sim, sim. A lista começou com 64 anos.
0: Ano que vem a gente não sabe quem é que a gente vai estar
2: comemorando. Eu acabei de usar aqui a referência do Jacques Leclerc, quando eu falei aqui, quando tava falando de isso, moda, que era um personagem clássico daquela novela, se eu não me engano. Não era Titi?
1: Ele volta em Finistão.
4: Ah. Não, não. Acho mas da novela clássica. Porque ele. Lembra que ele era um.
2: Que era o Vavá que fazia, não era?
4: Isso, Lúcio Mauro.
2: Não,
4: Lúcio Mauro não.
0: Não, Lúcio
4: Mauro não. Luiz Gustavo. Luiz Gustavo.
1: Era o Mário Vovoca.
4: Tá, mas é que assim, ó. Mas é que lembra que ele era um estilista que desenhava uns troços e no final da novela descobrem que tinha uma costureira que desenhava os troços.
2: Não,
4: era ela.
2: Não lembro.
4: Era ela.
2: Ah, a Natália Timber.
4: Legal, Lelê. Baita referência.
2: A última novela que eu vi, ó.
0: Ótimo, Lelê.
4: Show. Mas não era por último, não, era na lista diminuta de aniversariantes hoje, neste 5 de agosto, mais um membro da família Armstrong está de aniversário hoje, é o Neil Armstrong.
0: Ciclista.
4: O Neil é o astronauta.
0: Astronauta.
4: O ciclista é o Lance, falamos ontem ainda.
0: Exatamente.
4: O Neil Armstrong.
1: É tua corneta. Né?
4: Faria 96 anos hoje, pereceu em 2012. Não é corneta o que o Louis Armstrong toca.
1: Como não?
4: É trompete.
2: Trompete.
0: Trompete. Agora ele toca no espaço, né?
1: Então ele tem o Louis Armstrong?
0: Junto com
1: ele.
0: Tá lá, né? Verdade.
1: Pô, que bugado.
0: Te lembra um dia que nós tomamos uma garrafinha a mais lá no Tênis Botão, ele?
4: O quê? Luiz ou Nil?
0: E aí eu vi tocando trompete.
1: Meu Deus, essa frase.
0: Ficou ruim, parece que deu pra comer, então não ficou legal, esquece.
1: Só conta um trompete do Lelê. Eu vi que deu saudade das meninas, fizeram o titico, né? Fizeram um bem bolado.
4: 1:17 nos destaques aí, meu irmão. Nosso querido Natan Nunes destacou pra gente aqui que o Fiuk

0: que...
1: Vamos ver, Nathan.
0: Vira réu por perturbar o sossego, acelerando veículos de madrugada.
1: Ah, isso aí, o pessoal entrou com a denúncia, o Ministério Público aceitou, no condomínio dele em Alphaville, em Barueri, de madrugada...
2: São Paulo, né?
1: Isso, São Paulo. O Fiuk tava acelerando o carro, né? Como assim?
2: Acelerando o carro?
1: É, que ele faz os drafts ali. De madrugada, drift. Incomodando
0: drift.
1: A galera.
0: Drift.
1: Ah, é uma merda igual. Aí entraram com...
3: Ele tava escolhendo qual jogador ele vai ter no time dele na NBA, no draft.
1: No draft. Entraram com o processo contra ele. Tá. Ele ainda
0: os vizinhos, certamente. Os vizinhos,
1: ele ainda tá respondendo o processo, por quê? Tentaram um acordo. Ele só tinha que fazer algumas atividades...
0: Serviços sociais.
1: Sociais e pagar metade de um salário
0: pintar
1: mínimo.
0: Os meio fio. Tá.
1: E ele não quis.
2: A cesta básica.
0: Não quis.
1: Ele falou, não sou culpado. Eu não fiz barulho exagerado. Então o processo ainda tá seguindo.
0: Mas
1: vai
0: ele
1: demorar.
0: Fez ou não fez?
1: Ele fez.
0: Não podia. E ele disse que
1: mas
0: não fez.
1: Que horário ele fez? Ele disse que não fez um barulho suficiente que ultrapassasse a barreira decibel
3: da
1: MFM pra prejudicar os...
2: Tá, mas que horas ele fez o barulhinho?
0: Cada madrugada, sabe não?
4: Já depois das 10 já tá errado.
1: É, não, é então isso. Por isso... Foi de madrugada.
0: Tá errado.
3: Mas podia ser muito
1: e
3: pior.
1: E também em períodos de descanso, como tipo domingo à tarde e...
2: Ele podia estar ouvindo o Fábio Júnior no talo.
3: Ele podia estar cantando. Seria muito pior do que fazer barulho com o carro.
0: É. Ele é tá muito errado, ruim. Fiuk, tá errado.
3: Fábio Júnior é bom, desculpa quem falou mal do Fábio.
2: E o carro era um Fiusca?
1: Não, era carros esportivos. Ah. Ele é fã de carros esportivos.
0: É, tem vários, ele é muito. Ele é especialista em drift.
3: Ele é chato.
2: Drift beer.
4: É, mas não pode incomodar as pessoas com o ronco do carrinho.
0: Não pode,
4: dele, né?
0: Não pode incomodar.
4: Não é porque tu tem um carrinho legal, tu tem que incomodar as
3: pessoas. De madruga não, né? Não pode, né?
4: Vai no autódromo lá.
2: Dá cavalinho de pau, né? No condomínio.
0: É, não é legal.
2: Não é legal.
3: Nem piranga.
0: Churrascaria organiza jantar nudista mensal para atrair novos clientes.
2: Rodízio de linguiça.
0: Que legal.
1: Em Hollywood, no sul da Flórida.
0: Olha aí, que beleza.
1: O pessoal viu que nas segundas-feiras não tinha tanto movimento, então na primeira segunda-feira do mês vai ter esse jantar especial onde os clientes vão chegar nus.
0: Já chegam nus.
1: Chegam nus. Os funcionários...
0: Vai dar problema aí na chegada.
1: Os funcionários vão estar de roupa.
3: Na fila, né?
1: Com exceção da recepcionista. A recepcionista vai estar pelada, vai ter uma pessoa ali pra pessoa já não se chocar.
3: Ô, cara do velho, velho já é animado, velho. Já sai animado.
0: Sorriso dele.
1: Valor do rango. Ó, $250 para homens, 150 para mulheres ou $300 para casais.
0: Casal.
2: Não tá muito fora do padrão deles lá, né, ó.
3: Não, pra comer um churrasquinho nu, mas é que você já vai veterano, vamos falar
2: da recepcionista. Tá caro, 250.
1: Mas o churrasco é de espeto, né?
2: Não, mas
0: é na grelha?
1: Ah, eu não sei, cara. Aí.
0: Entrecou, tu faz o espeto.
2: Mas não vou servir churrasco.
1: Curte espeto corrido, Natan? Eu gosto de espeto corrido.
2: É, salsichãozinho.
1: Sim, coração. Me enche a boca.
2: Os ovinhos pra.
1: Claro, claro.
2: Eu acho nada a ver. É hora da alimentação, bah, pelado.
0: Tá, mas aí tu pega o guardanapo. Pega o guardanapo e bota em cima.
2: Nunca almocei pelado.
3: De sunga.
2: Não, só bermudex.
0: Tá, mas quando tu vai comer no restaurante, Rafinha, tu pega o guardanapo e tu coloca aqui no...
3: No timblin.
1: Não, não, eu vejo não. É bem restrito, sabe? Só cabe 20 pessoas no restaurante.
3: O fedor que deve ficar a bola e a raba.
0: Tá, mas indicando...
2: Imagina, vem 20 gordão no verão.
0: Digamos assim.
3: Hoje nós vamos acabar com o churrasco.
0: Eu preciso levar o seguinte... Considerar o seguinte episódio. O cara tá entrando lá.
3: Com a
0: e a recepcionista que está nua, ela é gostosa.
3: Não é titiaria.
2: Que comentário ruim.
1: Não é pra esse lado.
2: Não pode.
0: O cara não pode ter uma ereção quando vê uma mulher gostosa.
3: Não é zona.
0: Vocês estão loucos também. Só um pouquinho, Lelê. Pera aí, deixa eu te fazer uma colocação. Não é porque a praia é de nudismo que o sexo está liberado.
4: Mas eu não falei em sexo, eu falei em ereção.
0: Ereção pressupõe o quê?
4: Nada.
0: Excitação.
2: Mas aí é.
0: Tu vê um corpo bonito.
4: Tá no meio ambiente daquela coisa.
0: Nós,
4: ali,
0: homens, entendeu? Quando a gente vê um corpo bonito, a gente tem uma coisa que se manifesta pela excitação.
3: Depende da idade.
0: Não, depende do corpo.
3: Ah, exato. É
0: e depende eu não me excito com o corpo de homem, por exemplo.
4: Por isso que eu tô dizendo, cada um tem um que se excita.
1: Depende.
4: Tem homens que se excitam com o corpo de homem, tem ereção.
0: Não, eu não tô dizendo que não é errado, que não é certo, não tô dizendo nada.
3: Tu nunca te excitou vendo um filmezinho pornô?
0: Acho que não.
3: É um corpo de homem que tem ali também.
0: Depende do filme.
3: Depende dos
2: homens. Às vezes tem dois homens.
3: Tem dois homens.
2: Porque eles não viram o Pedro Ernesto entrando no mar.
5: Parecia um saquinho de chá.
0: Sério?
3: Foi murchando quando vou sair.
4: Não, cara, que a ereção, às vezes, ela é involuntária, né, cara?
3: Mas vamos dar sentado no ônibus.
0: Vamos só voltar pra aqui. Voltar pra notícia aqui. Natan, quando é que vai acontecer esse jantar?
1: As segundas. Toda primeira segunda-feira de cada mês.
0: A partir de quando?
1: Já tá começando.
0: Já rolou esse mês?
1: Já tá rolando.
3: Ontem teve.
0: Vamos atrás do nome dessa churrascaria, vamos pegar o Instagram e vamos ver se eles têm publicações.
1: Vamos.
0: Saco na brasa. Vamos ver se eles têm publicações. Servem em frutos do mar também, tipo ostra.
4: Isso.
1: Vê o prato, né?
2: In natura,
3: ostrinha.
0: Ostrinha. Enfermeiro lutador de jiu-jitsu imobiliza paciente agressivo na Austrália.
1: O que aconteceu? Ele postou o vídeo recentemente.
3: Tem as imagens na tela aí,
1: meu irmão. Aconteceu em outubro de 2024. Ele postou o vídeo e contou a situação, que o cara tava totalmente descontrolado, bêbado, mexendo com as pessoas, mexendo inclusive com o enfermeiro. E aí uma hora ele tentou dar um abraço no enfermeiro pra tentar
3: pegar
1: ele. Só que ele não contava que o enfermeiro há mais de 10 anos lutava jiu-jitsu.
4: Ah, é bonito demais.
3: Sabia que eu luto jiu-jitsu.
2: Aí deu, já deu ali o mataleão, acabou.
1: Ele imobilizou, e o enfermeiro também postou nas redes sociais o quanto profissionais da saúde sofrem com pessoas agressivas. Inclusive, isso repercutiu lá na Austrália, e o enfermeiro começou a dar entrevistas e
3: virou celebridade.
1: Começou a falar sobre o cara.
3: No Brasil, ele entraria na fazenda, no Big Brother.
0: E ele não bate no cara, ele só imobiliza.
5: Aí, eu tenho certeza numa coisa, o cara, por mais bêbado que esteja...
3: Ele se lia quando tomou
5: não, um quando ele tomou o gravatiol, passou na hora dele assim, ó,
2: mas tem
5: por que eu fiz
2: tem
5: isso,
2: tem um
5: cara?
2: Vídeo do Magrão, acho que é no Havaí, não sei, agora o algoritmo joga. Um mais nego velho assim, debocha do magrão ali, pega o skate dele e joga longe. E o cara, bah, meu, em inglês, não quero confusão, não quero confusão, sai fora. Magrão, aí ele tira a camisa e fica com aquelas regatas que os americanos usam. Sim. E fica aqui, faz o boxe, não quero. Ah, tá, daí o magrão veio, o cara pegou, imobilizou ele. Eu só vou te soltar quando chegar a polícia, no meio da rua.
5: Bah, que velho.
2: Cara, uma vergonha alheia total, assim, no magrão, não te mete.
0: Mas dá um prazer. Pela tranquilidade do enfermeiro, pela manobra rápida que ele fez, é preta, certo? Que é preta.
1: É, mais de 10 anos.
0: 10 aninhos é preta.
3: Pra quem tem tá no rádio, ele pega o tiozinho da rua
2: pegar
3: e
2: até o faixa fazendo. Branca ali, porque pegou aqui o tiozinho numa mão.
3: Não, mas o tiozinho, o cara bêbado, ele não tem noção da força dele.
4: Mas na primeira que ele toma, a adrenalina sobe e elimina o efeito do álcool.
3: Exatamente.
4: Na primeira.
3: Claro, meu.
4: E aí já bate o arrependimento.
3: Aí
4: ele
3: já viu a cagada. Claro.
2: Que foi. É isso.
3: Pra quem tá no raio,
2: na hora que ele tá sendo estrangulado, vem um resquício de sobriedade, que ele diz assim, puta, que cagada que eu fiz, velho.
3: Ele vem pra... Ele começa aquele bater no enfermeiro da rua, e aí ele entra, e quando ele entra, o cara já pega no gravatão.
4: O cara que bebe.
3: Ele joga uma
4: vergonha. O cara que bebe fica agressivo, ele não pode beber.
5: Mas não é só o cara que bebe. O cara que começa uma briga, ele tem que saber que ele pode não terminar a briga.
3: Como assim?
5: Esse ano nós falamos de um amigo nosso aqui, que uma vez foi abordado no trânsito, e esse nosso amigo é muito grande. Quando ele foi sair do carro, o cara não tinha noção do que ia sair do carro.
0: Ah, é isso aí.
5: E aí, o magrão falando assim, ó, tu vai ver não sei quem. E só sai o nosso camarada, que se ele saísse com o cinto ia aparecer uma mochilinha nele, né? Ele diz assim, ó, hoje tu arrumou um que gosta mais que tu. E ele viu a alma do cara sair do corpo.
0: Fica a dica, né? Porque tu nunca sabe pra onde pode escalar o troço e se tu tá pronto pra aquilo ali.
5: É isso, não faz. Na dúvida, não faz.
3: Veja, eu vi um vídeo que era isso aí, era um cara enredando com um velho dentro do carro e humilhando o velho. E aí o velho saiu do carro e o velho tava maquinado. O velho deu só uma no joelho, aí o cara, porra, tchasse, ratiasse.
4: que ratiou?
3: Tá provocando o velho.
4: Ratiasse?
0: Ó! Pet tarô. Quê? Pet tarô. Tarô.
1: Sim.
0: Tarô.
1: Sim.
0: Pet
1: parou,
0: tarô.
1: Né? Parou.
0: Vira tendência na Coreia do Sul. É o tarô para pets.
1: Exatamente.
0: A leitura de cartas para pets, é isso?
3: Eu vou ficar
0: isso.
3: Quieto.
1: O tarô, por si só, já cresceu bastante na Coreia do Sul, principalmente entre a geração Z. E agora eles
4: Qual é a geração Z, produção?
1: A geração Z é entre 20 e 30. Por aí.
4: 30.
1: Por aí. Tá?
2: Só assim,
1: tem que botar um cartaz bruxo. Aqui.
4: Cuidado. Só deixa ali agora.
1: E aí o pessoal também tá procurando para os seus pets, para ler cartas, enfim, para ver especialmente cães, episódios de ansiedade, apego, medo, desconforto dos pets. Então o pessoal tá procurando isso, pagando cerca de de 20, de 15 a 40 dólares por retirada de carta ali, de
3: tarô, os packs. Paga
1: por sessão, né?
3: Não, consulta. É por pergunta.
4: Mas aí quando a taróloga pede pra escolher uma carta, quem escolhe é o tutor. Não.
3: Sabia
4: é o
3: pé, que é o tutor. Virou tendência embalada agora, cara?
4: O quê?
3: Ter tarô, cara.
4: Ah, tá. Embalada.
2: Que era pet. Mas que balada que tu vai?
3: Não, cara, não, louco, tem amigos que vão embalada ainda. Onde sou com vocês? Que não vão mais embalada.
1: Eu tenho não, um aqui em Porto jovem. Alegre teve uma festa do solteiro, teve, acho que é. E tinha o pessoal tirando cartas.
4: Tarô do foi no Amor. Fuga, não foi no Fuga?
3: Foi. Tarô do Amor. Claro. Aí a galera lá fazia uma pergunta, pagava e jogava uma cartinha pra saber
4: qual que tem um restaurante aqui em Porto Alegre chamado Al-Nur. Ele é um restaurante árabe. E aí eles faziam lá em determinada noite da semana a leitura, que é uma cultura, acho que do Marrocos, não da sei da
0: borra
4: onde.
0: Do café.
4: A cultura da leitura da borra do café.
0: Borra do café.
4: E aí iam os casais lá jantar e tal, e daqui a pouco vinha, era uma moça.
2: Dá uma merda.
4: Chegava na mesa e dizia, posso fazer a leitura da borra do café pra você? Não, resumindo, o restaurante cancelou o serviço.
2: Óbvio, é óbvio.
4: Cancelou o serviço. Não deu, né? Abraço pra galera do Al-Nur.
3: Ela cobrava mais que o cara.
2: Não dá mais só pra sair e tomar um prato e querer pegar alguém, né? Tem que fazer um monte de patuscado hoje em dia.
3: Antes era só a tiazinha com as flores no balde.
2: E os incensos na cidade baixa.
4: Acabaram com essa borra.
3: Eu muito comprei flores, zona. É bonito, né, tia?
2: Cadê as pintas fantasiadas te vendendo flores?
3: Vendendo rosas.
4: É verdade.
0: Os tempos mudaram.
3: Tinha uma veterana que vendia lá no Rio Grande, no Josefino, um baldezinho cheio de rosas.
2: House Preto.
5: Pô, aqui na CB, o Chaplin, né, que vendia as rosinhas, claro, ali e tal.
2: E o tio do incenso, que toda e hora do passava ali. Também.
4: Pô, tem um cara, um Odorico.
2: O
4: Odorico tá vivo ainda.
0: Tá vivo,
4: cara. Que lindo, Odorico.
0: Esses dias eu vi ele, cara. Ele deve estar no 90 mais.
4: O Odorico das rosas.
0: É, cara, pô.
4: Ele entrava nos restaurantes e tal, oferecendo rosas.
0: Cantor.
3: Mas na cidade baixa, um dia o cara ofereceu vinil de madrugada.
4: Vendendo vinil,
3: tô comendo um X e o tiozinho quer um vinil e o cara puxa duas da manhã.
4: Tá fácil pra mim. Muito bem, foram estes os destaques aí, meu irmão. E aí, da pena, como é que estamos? Trabalhar hoje não queremos.
3: Foi incrível, meu irmão. Que não deu time, eu não gritei, meu irmão.
4: É que tem que entrar, né?
3: Como é que...
4: Tem que entrar.
3: Lá ele, meu irmão, entrar, tá bonito.
4: Obrigado,
3: meu
4: irmãozinho, obrigado.
3: Vocês estão muito bem hoje, meu irmão. Coisa boa, que foi?
4: Também tá bonito, hein?
2: Ele não tem que falar, ele elogia os caras.
3: Claro, meu irmão.
2: Outro tá bonito.
3: Tá bonito, hein, Rafi?
2: Obrigado.
3: Que bacana, tá mudado o Sandrinho,
2: meu irmão.
3: Emagreceu,
2: né?
3: Emagreceu o
2: Sandrinho. Tomou três canetas de Monjaro, Sandrinho.
5: Não é caneta, é
4: canudo.
3: Retorno pra Mercastel, ele botou pra
4: mim. Vamos dar uma girada na mesa aí, ver o que é que nossa audiência manda pra pretinhobásico@atlantida.com.br. Pode começar tu, Rafael.
2: Eu quero arrancar sorrisos da audiência. O mestre percebeu e foi.
3: Que foi, cara? Já tá rindo,
2: o mestre,
3: cara,
2: percebeu e foi pra entrada do céu. Chegando lá, uma linda anjinha o recepciona. Olá, mestre, você veio morar no paraíso.
4: Sério que
2: você
4: vai meter essa
2: anjinha? Ué, essa é a anjinha.
3: Como é que é a anjinha?
2: É que a anjinha tomava
3: um negocinho.
4: A anjinha tava de lingerie vermelha, aquelas coisinhas de diabinho na cabeça.
2: Isso.
4: E eu sou o velho tarado.
2: E um gogó meio avantajado. Olá, mestre. Que isso? Você quer morar no paraíso? É claro, gostosa. O que eu preciso fazer? Ai, você só precisa soletrar uma palavra-chave, mas tem que acertar na primeira tentativa. Manda aí, qual é essa senha? A palavra é amor. Amor? Ah, vamos lá. A-M-O-L. Tudo bem, disse a anjinha. Seja bem-vindo ao paraíso. Eu vou te levar pessoalmente, ou melhor, anjualmente, para conhecer a sua nova casa. Mestre ficou feliz do céu em pouco tempo. Por conta de sua bondade e sabedoria, foi promovido e se tornou um anjo. Até que algum tempo depois, ele vê a sua ex-mulher chegando na porta do céu e vai falar com ela. Querida gafanhota, que surpresa! Como é que você está? E depois que você morreu, as coisas mudaram muito, mestre. Eu me casei com um monge multimilionário, dono de vários templos, e vivi a vida que sempre sonhei. Pra ser sincero, eu já tinha me esquecido completamente de você. Mestre, mas afinal de contas, como eu faço para entrar neste lugar? Gavanhota, mas. É só soletrar uma palavrinha-chave, mas você precisa acertar na primeira tentativa. Certo, e qual é a palavra, mestre? Ai, escândalo! Mas que bosta! Mas que bosta! Obrigado, Natan!
0: Muito bom, Natan! Muito bom, Natanzinho! E tu, Adams? Bota uma E!
5: Também vamos seguir aqui, então.
0: Tá, isso aí, é o que eu espero.
5: O Antelock estava caminhando pela calçada no Leblon. Tinha visto o Fetter há pouco tempo. Foi abordado na rua por uma senhora que segurava sofregadamente uma Bíblia e perguntou pra ele:
6: o senhor quer ser testemunha de Jeová?
7: Por quê? Ela está sendo processada?
5: Essa é a piada.
0: Ótimo.
3: Ah, eu tenho uma ruim assim
0: também. Então bota a tua ruim também, vamos ver.
5: Puxa, um ótimo de estudo.
2: É.
5: Ótimo.
0: Ótimo.
3: A piada é a seguinte, ó. Eu não sei se os temas que não pode usar mais no rádio, né? O termo bichinha não pode falar mais.
2: É Sandrinho.
3: Sandrinho. O Sandrinho foi na missa e viu o padre balançando o incensário. O padre balançou o incensário,
2: sim,
3: né?
2: Tá bem.
3: E falou: amiga, o vestido te arrasar. Mas tua bolsinha tá pegando fogo. Não gostaria de ter hoje.
0: Eles nunca foram numa missa com o padre balançando incensário.
3: Vou contar. O galo entrou no galinheiro e pegou o papagaio de salto alto, bolso e cílio. E falou: o que que é isso? Aí o papagaio respondeu: cansei de dar só o pé.
2: É, duas assim é ótimo.
0: É, produção. É. Mas eu acho importante o cara acreditar.
2: Acreditar.
3: Alguém riu.
2: O rádio, a galera tá muito risada.
0: Tu, Lelê?
4: Ah, charadinhas, né?
0: Boa, Lelê.
2: Não,
4: charadinhas voltaram, né, cara? E olha, pelo que eu li aqui, são inéditas.
0: Olha aí, Lelê.
2: Ou tu não lembra.
4: É, pode ser também. Manda aqui o Itamar Alves, tá? Vamos lá, então. São cinco, hein?
3: Cara do Fuca?
2: Meu Deus.
4: Qual é o único mar que existe fora do planeta Terra?
3: Ah, não.
4: Marte. Errado tu não tá. Mar.
2: Mas tá certo?
4: Sim.
2: Não, então resposta... tá errado.
4: Não, é que
2: ele tá bravo, ele
4: achei delicado da tua
2: não,
4: parte.
2: Mas é essa a resposta?
4: Não, a resposta é marciano.
2: Tá, então tá errado.
4: Mas marciano vive aonde?
2: Em Marte.
4: Então.
2: Não, não
0: tá meio certo. Me dá meio certo.
2: Tá meio certo.
0: Meio certo. Você precisa passar mesmo de ano.
4: Agora, esse é um assunto que tu domina, Rafinha.
2: O quê?
4: Geografia. Drogas.
2: Ai,
4: Macapá.
0: Desculpa, errei.
2: Aí, ó. Errei. Dominava. Errei.
0: Dominava.
2: Nossa.
0: Macapá.
3: Vamos chamar de
2: Macapá. Macapá.
4: É a capital do Amapá, ok?
2: Não sei, é?
4: É, ele tá te dando informação.
2: Ah, beleza.
4: Ela é longe ou perto de Minas Gerais?
2: Vai de novo, Lelê.
4: Macapá é a capital do Amapá.
2: Vai ficar irritado com a primeira pergunta.
4: Macapá é a capital do Amapá. Ela é perto ou longe de Minas Gerais?
2: É longe das Minas.
4: Por quê?
2: Ah, eu já não sei, meu.
4: Se fosse perto, seria Mapacá.
2: Aí é bom, né? Rafinha gostou.
0: Gostei,
2: ele abriu um sorrisinho.
0: Foi boa.
2: Petra gostou também.
3: Piada infantil, muito boa.
0: Boa, maionese. E aí, maionese, tudo bem?
3: Boa tarde, tudo bom, Leandro?
0: Boa tarde.
4: Maionese, tem umas aqui pra ti, tu quer de repente tu fazer?
0: Não.
3: Faça você.
4: É?
2: Não, é o teu momento de brilhar.
3: As suas piadas são as suas. Até
4: por que
3: aqui
4: que não pode botar cachorro quente no freezer?
2: Senão ele vai ficar cachorro frio.
3: É porque ele é um
2: animal.
4: Errado, tu não tá.
3: É porque ele é um animal.
2: Mas tá certo.
3: É porque ele é um
2: não,
3: animal.
2: Não, meio então certo. Tá errado.
4: É porque lá só pode cão gelado.
3: Ai, porra, cão gelado. Porra.
4: É. Agora, essa aqui.
2: É a última?
4: Não, são cinco.
2: Tá, a última é a melhor.
4: Ah, cinco, né? A última, tu deixou por último porque a última é a melhor.
2: Não, o ouvinte que mandou.
4: O que é pior do que ser atingido por um raio?
2: Por dois raios.
3: Um tiro. Um tiro na cara.
4: Não, no rabo. É ser atingido por um diâmetro.
3: Ah, o meu tropa
4: é. O diâmetro é o dobro do raio.
2: Piada inteligente.
3: Não.
4: É o dobro do raio.
3: Ah, vai, na moral.
2: Teve geografia, matemática.
0: Baita, Lelê. Pra mim, essa foi a melhor. Essa aqui agora.
3: Na rua ele apanharia.
4: Que a produção deixou por último, né?
3: Tomou um chute.
4: Agora, matemática, números. O que que o zero falou pro oito?
5: Ah, está dividido, você me deixa dividido.
3: Como tu tá bem?
5: É.
3: Tá bem magrinho, como que tá bem? Que
5: tem dois rabos.
3: Zero. Ai, fez bariátrica?
5: Tem dois rabos?
3: Fez bariátrica?
0: Tá de cinto? O oito é dois zerinhos, um em cima do outro, né?
5: Tá de cinto?
0: Bonito cinto.
5: Olha aí, galo!
0: Aí, hein?
5: É, inteligente. Muito inteligente, seu
0: nome. Incrível,
5: bicho. O Itamar, muito inteligente. Itamar,
0: gostei, mandou aqui, Itamar.
5: Itamar Alves.
0: É, Itamar. Legal. Olha só, muita gente ainda não tá ligado que o Instagram agora tem as contas de adolescente que já vem com proteções automáticas que ajudam os pais a gerenciar quem pode entrar em contato com os filhos, o conteúdo que eles veem, o tempo que passam no aplicativo e até mesmo lembrar quando tá na hora de dar uma pausa do online e ir viver a vida no offline. Que bom que o Instagram tá do lado dos pais com proteções automáticas para adolescentes. Assim fica mais fácil acompanhar essa fase, né, de insegurança da sua criança, né? Porque um adolescente de 13 anos, ele é uma criança ainda, né, cara? Vamos combinar. Razão. É uma criança. Então agora tá fácil de acompanhar essa fase com segurança pro seu filho, pra sua filha, com mais tranquilidade pra todo mundo. Contas de adolescentes no Instagram, proteções para adolescentes, tranquilidades para as tranquilidade para os pais. É, vou botar um ouvinte aqui. Fui mal avaliado, é o Leonardo de Sapiranga. Tem uma casa de eventos nos finais de semana e durante a semana faz corrida no aplicativo. E vim contar o que me aconteceu nesses últimos dias. Vocês são o motivo de eu perder minha avaliação de 5 para 4.9.
5: Alguma piada.
0: Fui olhar as minhas avaliações e nela estava a seguinte avaliação: rádio incômodo. Mas como eu cheguei a esta conclusão? Contei pra minha guria, mostrei o motivo da avaliação baixa e ela me disse: só pode ser quando tu tava ouvindo Pretinho.
5: É. Uma mulher, geralmente, que ela é pena, mais inteligente, cara, que o homem, né?
0: Que pena.
2: Eu falo, a gente anda muito bagaceiro, a gente tem que mudar um pouco.
5: Mas venha pelo lado bom, cara. Eu, por exemplo, eu já fico meio espiado se eu vejo um cara com nota 5. 4.9 é um humano que tá ali. É um cara...
2: É verdade. É,
5: então...
0: Uma 5 não é um humano, não é
5: um
0: humano.
5: Pode ser um cara que pode ter burlado, pode ter feito uma corrida ou outra.
2: Ou um motorista novo.
0: É como isso, assim, burlado?
2: Não, mas não tem como burlar a avaliação.
0: Não? Cara. Não. Tem? Não, não, a pergunta que eu te faço é: tem?
5: Não sei.
3: Olha pra mim.
0: Mas tu não sabe, tu não pode dizer isso. Não,
5: oi, Ivan.
0: Tu acha que dá pra burlar a avaliação?
5: Claro que não.
3: Turma ruim de enredar, vamos seguir.
0: Melhor não.
3: Eles estão todos ouvindo.
5: Eu sei que estão, mas é por isso que eu prefiro o cara não, de 4.9.
0: Não, não, cara, 8, deixa eu te falar 7. Uma coisa. Não tem como tu entrar no sistema da empresa, da 99, e mudar a tua avaliação.
5: Que ótimo. Pô, então isso é uma segurança a mais.
0: Mas é óbvio.
2: Graças a Deus. Mas eu acho, reforçando, a gente anda muito
3: bagaceiro. Reforçando? Mas chegou antes,
2: aliás. Tu pensou isso no Havaí lá?
0: Nós estamos muito bagaceiro há uns 20 anos, cara.
5: Não, disse o cara que na arrancada do programa queria que o Natan se fundesse.
0: É, exatamente.
3: Mandou o colega
2: não usei todo esse termo.
0: Não, não, usou. Eu quero que tu te foda, por favor.
3: É pior ainda.
0: Textual, eu quero que tu te foda.
2: Mas eu falei bem longe do microfone.
0: Aí, pra melhorar, poderia ser: eu quero que tu te fodas. Aí, sabe, melhor. Ai, meu Deus do céu.
5: Mas tá indo bem, tá indo bem
0: pra galera dos aplicativos, né?
5: Claro, né, cara?
2: Parabéns, Natan, tá indo muito bem. Às 18 pode dar,
0: né? Mandar um abraço pra galera dos aplicativos que escutam muito, aliás, a alternativa pra Atlântida, porque em Porto Alegre nós temos Atlântida e a Gaúcha, que dominam, sei lá, quase 70% da audiência de rádio em Porto Alegre, juntas, né? Mas aí tem uma rádio em Porto Alegre que é bem legal, chamada 102.3 FM, que é uma rádio que é pra quem já é jovem há mais tempo, que ouvia a Atlântida nos anos 80 e 90. E aí, pô, não tem a ver com a Atlântida hoje e tal. E, pô, vai ouvir a 102, cara. É a rádio que vai te confortar, entendeu? Vai te tocar lá clássicos dos anos 80, 90, sem deixar de buscar as coisas legais que tocam hoje em dia. Hoje em dia, que é os Ed Sheeran.
2: Isso, né?
0: Os
2: Rosier.
0: Essa galera que faz sucesso. Sabe música que ela adulta.
2: É? O que ela é?
0: Ela é livre da chinelagem. Mandar um abraço pro nosso querido Júlio First, que tá de férias. Tá de férias da 102.3, mas a 102.3 é uma baita rádio. Porra. E por que que eu falei isso? Porque é a rádio mais tocada nos carros de aplicativos.
5: Top.
0: É por isso não que eu falei. Tudo bem. 19 pras duas. Maionese.
3: Vou contar uma
0: piada. Tu disse que tinha uma piada pra nós.
3: Tem uma piada. Dia 9 eu estarei em Jaguarão, só convidar as pessoas pra isso.
2: O rapaz...
0: Dia 9, no caso, é domingo agora.
2: O rapaz, dia 9 em Jaguarão.
1: Não, diz o mês, né, Lelê?
2: O rapaz ajudou a freira. E a freirinha, para agradecer, perguntou... Qual o seu nome, gentil rapaz? E o rapaz respondeu... Meu nome é o que a senhora sempre tem na mão. Ué. Aí a freirinha falou... Muito obrigado, seu Pinto. Aí ele disse... Não... Meu nome é Rosário.
1: Ah, cara, é do caralho quando não é o cara.
0: Cara, mas por que uma freirinha teria um pinto na mão?
2: É safadinho.
0: Ela pode ter um galinheiro?
1: A piada não é invertida?
2: É safadinha.
0: Não, não era invertida a piada.
2: Não. Ela é safadinha.
0: Pode ter um galinheiro no convento. Essa freirinha é safadinha.
2: Não, ela é safada mesmo.
0: Safada mesmo. Tentei. Salvar. Essa tu quer comprar. Então. Te joguei a boia.
1: Mas é uma exceção, né?
2: Mas é uma exceção. Toda regra tem sua exceção. Claro.
0: Eu joguei a boia e ele furou a boia.
1: A freirinha safada. A maioria dela.
2: Aliás, a maioria não é.
0: Eu já mandei pro Rafinha algumas vezes, o algoritmo mandou pra mim. Tem no Instagram uma freirinha.
1: Aquela gostosa? O que é?
2: Ó, viu?
0: Tem uma freirinha.
2: Ele manda pra ti também.
0: Eu não sei se ela é freira de verdade, mas ela dá. Ela dá dicas de como viver bem, né? Dicas
2: de freira?
0: Do bem, dicas dicas celestiais. Mas ela é muito bonita. Ela é jovem e bonita.
1: Não,
0: mas,
1: não, ela parece A. Mas só para dizer de tão perfeita.
2: Toda freira um dia foi jovem.
1: Sim, é que você não entendeu aonde ele quis chegar.
2: Claro que entendi, eu já vi esse filme.
0: Ah, tu já viu esse perfil?
2: Claro.
0: Tá bem.
2: Tá louco?
0: Opa, lembrando que só aparece o rosto da freira. Dá pra ver que ela tá com o hábito, né? Com a roupa da freira, mas só aparece o rosto, não aparece mais nada.
4: Não, para aí, Baguinho.
1: O até nome da roupa tá
4: da freira é hábito?
0: É hábito.
4: Mas eu não sabia disso.
2: Por isso que é mudança de hábito.
1: Um hábito gostoso. De dentro.
2: Por isso que o Vimes chama mudança de hábito no Brasil.
1: Não, achei que era porque ela deixava de ser dançarina e virava freira.
0: Ah, eu nunca soube.
1: Sim, nunca tinha me ligado nisso.
0: Sim, mudou o hábito.
4: A roupa da freira, o nome é hábito.
1: Mudou o hábito, né?
0: É isso mesmo, produção.
1: Tô pesquisando aqui.
2: Tá ligado.
1: Pesquisando aqui. É hábito. É a veste tradicional.
0: Obrigado por acreditar em mim, Lelê.
2: Consagrado. Maionese. Não acreditou. O filme da Upi Goberti.
0: Exatamente. Obrigado, maionese.
2: Dia 9 eu estou em Jaguarão. Não esqueça disso.
0: Guarda não, dia 9 em Jaguarão. E La Plata, quando que é?
2: 13. 13 em La Plata.
0: Não, 20,
2: em novembro. 20 de novembro em Floripa.
0: Ah, 20 de novembro. E La Plata, tu vai também?
2: Estive lá.
0: Se tu vai fazer lá, vai voltar lá fazer show?
2: Fechei.
0: Sim ou não?
2: Yes.
1: É, não adianta só balançar a cabeça.
0: É rádio, tá rádio,
1: tu fechou o show, não quer dizer que
2: La
1: vai.
2: La Plata se fala espanhol, não inglês? Mas eu falei um show em inglês. Pros ingleses que moram em La Plata.
0: Ah, tá.
2: É muito específico.
0: Deve ser muito. Né? Deve ter muito inglês morando na Argentina.
2: É. Somos com 8 ingressos.
0: 37 pra fazer na Falkland Island. Beleza, né?
2: Exato. 1h45.
0: Obrigado, maionese. Bota mais uma aí, Adams.
5: Vamos lá. Boa tarde. Sou o André. Eu tenho 30 anos. E hoje morador de Campo Bom, Goodfield, Rafinha.
1: Goodfield.
5: Tem uma breve história pra contar que potencializa os laços bons e ficam na memória, trazendo o Pretinho Básico como intermédio disso tudo. Conheci a programação muito novo, criança ainda, escutando rádio com meu tio Marcos. Abre parênteses, em memória. Ele era agricultor, subiu a colina. Ele era um agricultor, plantador de arroz no interior de São Cepé.
2: Já fui, seu Cepela, baixo Marion.
5: Nas minhas férias, passava o período com ele e sempre, todos os dias, ouvíamos dentro de um galpão, em um rádio muito antigo, um 3 em 1 da National. Qual é que era o nome correto de falar disso
0: daqui? National. Boa. Era com T. Isso.
5: Era Nacional. Muito joia, ríamos muito, nos informava muito. Depois da programação saímos do galpão, mas a programação continuava bufando em alto e bom som. Hoje, realmente não consigo acompanhar sempre ao vivo. Mas que maravilha que temos o Spotify. O que foi? Falei não. Alguma merda?
0: Não, tu não falou merda nenhuma. Eles pensaram merda.
2: Foca
0: cara, como é que vocês conseguem se. Tão dodói da cabeça, cara.
2: E sem se olhar, não.
1: Não, e meio homenagem.
0: Pelo amor de Deus, cara. O cara fala do tio que morreu, vocês acham que o quê?
2: Não. Olha, ninguém acha nada.
1: Não, tô esperando.
0: Vocês estão rindo do quê?
1: Eu também queria saber.
2: O programa é de humor.
0: Mas não tem humor no que o cara tá lendo.
3: Não, não tem.
0: É uma história bonita, porra.
2: Então, ah, não, calma que agora...
0: Eu até me perdi.
2: Vai acontecer o e-mail.
0: Até me perdi. Vai de novo, vai de novo.
3: Ele tava acudindo.
2: E aí tava lá e agora não dá mais tanto.
5: Pato, é muito caralho.
0: Vai, cara. O que ele falou?
5: Ele tava acudindo, olha o que ele tá
0: ensinando. Não é Dindo, cara.
3: Não fala Dindo.
0: Não, é tio.
3: É tio Marcos.
0: Eu ouvi tio é irmão do pai ou irmão da mãe.
2: Ah, mas às vezes o tio é Dindo
3: também. Pega um drops aqui no bolso do tio.
0: Pode ser o marido da irmã da mãe. Bah, também, cara, tio. Vocês são muito podres, cara.
2: O padrasto. O e-mail vai acontecer agora no final.
3: Hoje.
2: Ele contou toda. Ele deu toda a história. Agora vem o.
3: Agora vem o punch.
5: Eu não consigo acompanhar o programa sempre ao vivo, mas que maravilha que temos o Spotify. Que eu consigo, ao longo do dia, escutar as reprises. Quem dera poder voltar no tempo e poder reviver
0: com
5: o meu tio apenas um dia desses.
2: Ah, legal.
3: Pô, que triste.
5: Ao eterno tio Marcos, muito obrigado
2: tio por Marco! Me apresentar
5: esse bando de loucos, mas com muita sanidade mental. Aqui tá teu erro, meu camarada.
2: Grande repórter.
5: Aos antigos, aos atuais e aqueles que um dia estarão nessa bancada. PB é o bicho.
0: Aí, legal. Cara, tu falou em Marcos, eu me lembrei de Marcos Piangers, né? Um dos grandes caras que passaram aqui pelo Pretinho Básico. Hoje eu tô na sala de espera, esperando pra ser atendido.
2: Aonde?
5: Engraxate.
2: Virotamina.
0: Eu tinha certeza que vinha essa pergunta.
2: Médico, a gente se preocupou contigo.
0: Não era médico.
3: Que era?
2: Então? Sala de espera do quê?
0: Não interessa. Pode ser dentista. Não era dentista também, estava numa sala de espera esperando para ser dentista.
7: Pode ser para lavar o carro.
0: Fui levar no gineco.
2: Opa!
0: Tu bate, quando eu vou bater, tu não quer.
2: Tá certo.
3: Tu deixa ficando.
0: Quero falar sobre Marcos Piangers. Sim. Estava eu na sala de espera e aí, rolando o Instagram, passa um vídeo do Marcos Piangers pra mim, onde o Piangers conta que tá levando a filhinha dele na creche. Como é o nome da primeira filhinha do
5: Anitta? Piangers?
0: Anitta. Tá levando a Anitta na creche e vem uma menininha da idade da Anitta, 5, 6 anos, e olha pro Marcos Piangers e diz... Bah, o meu pai é muito mais bonito que tu. Como tu é feio. Como tu não sei o quê. Pai, ele... Porra, cara. Pá, que coisa, né? Tá, tudo bem, criança. No dia seguinte, tá o Piangers chegando com a Anitta na creche de novo. Vem a guriazinha e diz... Aquele ali é teu carro. E o Piangers diz... É, meu carro. Bah, que carro feio. O carro do meu pai é muito mais legal que o teu. E o Piangers... Puta, cara. Pá, que coisa. Essa menina me achou. Não vai me largar nunca mais. No terceiro dia, ela fala de alguma outra coisa lá. E o Piangers também de novo... Porra, mas o pai dela é foda. Ah, não. Pô, tu é fraquinho assim? Meu pai é forte, grande, enorme. E o Piangers diz, cara, eu não vou mais trazer a minha filha na creche. Vou deixar a Ana trazer, a mulher do Piangers. Vou deixar a Ana trazer. E ele pensou, não. Não, vai que a Ana conhece o pai da menina. Não, não, não, melhor não. Melhor eu seguir trazendo. Aí corta, tá um dia o Piangers na pracinha com a Anitta. E vê a coleguinha chegar com o pai. E o Piangers olha pro pai e diz, não pode, não é possível. Eu imaginava ser o Arnold Schwarzenegger descendo de dentro de uma Mercedes e tudo mais. E aí o cara é baixinho, gordinho, careca, não tem nada de forte, não tá descendo de um Celta prata. E aí ele parou e pensou, cara, não importa como tu seja.
7: É isso aí.
0: Pro teu filho e pra tua filha, tu é o herói, tu é o ídolo, tu é o melhor, tu é o maior. Mas só até os 10, 12 anos.
2: Depois fudeu.
0: Depois, cara, é outra cabeça, é outra vida, é outra mente. Cara, o Piangers é genial.
7: Cara, ontem, genial. Cara, ontem eu não vi
0: grande abraço das
7: 18, porque eu fui na apresentação dos pais do colégio do meu filho, né? E obviamente, né, cara, por uma questão até de segurança, assim, a gente não posta essas coisas nas redes sociais,
0: claro,
7: né, cara?
0: Claro.
7: Enfim. Mas, cara, velho, tu vira um verdadeiro abobado naquele momento ali, né?
0: É, verdade,
7: vendo o teu filho ali, porque tu vai a cada ano, assim, né, cara? E tu já passou por isso há muito tempo. E
0: sabe,
7: né,
0: o que é o mais legal disso? Isso que eu ia te dizer. Isso não acaba.
7: É muito
0: essa
7: louco,
0: parte,
7: cara.
0: Não passa.
7: É muito louco dele cantando a musiquinha ali que a professora ensinou, cara. Pai, cada vez que eu vou na escola do meu filho, eu fico pensando, cara, os professores, essas professoras, porque, né, esses meninos têm muita energia e tal, né? Mas vi ele fazendo aquelas coisinhas, ele, ai, papai é forte, papai é esse, cara. Cara, eu me lavei chorando.
0: Que demais, velho. Que demais. É isso aí mesmo, cara. Essa é uma que fase que passa rápido
7: postar,
0: demais.
7: Porque eu acho que esse tipo de coisa seria legal postar pra mostrar pras pessoas que existe amor. Mas
0: é tem muita maldade também. Tem muita maldade.
7: É perigoso,
0: não é legal. Né, vamos ali fazer um rápido jogo de intervalo e a gente já volta com mais um pouquinho de Pretinho Básico aqui pra ti na Atlântida.
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13: 20 graus.
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0: Estamos de volta com Pretinho Básico.
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5: Vamos de volta, pega um pretinho básico, 2 minutos para as 2 da tarde. 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Aliás, hoje tem Copa do Brasil, é Grêmio e Mirassol hoje, não é?
6: Grêmio e Mirassol, 7:30
5: na arena. Tá bom. E o do Inter é amanhã, né? Amanhã, Corinthians amanhã, né? Eu acho que bom, amanhã a gente fala, acho que é as 9.
6: Isso, então,
5: aí.
6: Tá
5: bem. Muito bem, era isso, eu acho, hein? 1 minuto para as 2, tá aberta a votação para craque do episódio, Rodrigo Adams.
6: Votar no Natan.
5: Boa, Natan, vota em quem?
7: Eu voto no Lelê.
5: Lelê, vota em quem?
8: Eu voto no Natan.
5: Natan. Rafinha, vota em quem?
7: Pensando.
6: Cara. Agressão, ele vai te dar amarelinho.
5: Amarelinho pra ti.
7: Necessário.
5: Tá vota em quem?
7: Necessário.
5: Vota em quem, Rafinha? Vota em quem, Rafinha?
7: Calma, a coisa com pressão. Calma, eu vou votar.
5: Vermelhinho pra ti, pode sair. Ivan, vota em quem, Ivan?
6: Natan,
5: é claro que sim. Cara, o cara voltou de férias ontem e já foi expulso 2 vezes. O ano não vai terminar bem pra ti, não.
7: Ah, não?
6: Bem pra ti.
5: Não. Eu não falei ah, não. Eu falei ah, não.
7: Falar
5: da minha blusa e do meu mamilo duro não é burro.
7: Falei que tem problema de tamanho.
5: Tu tá expulso, pode sair. Obrigado. Um abraço, querido. Até mais.
6: Querido.
5: Natan, tu és o craque do episódio.
7: Muito obrigado.
6: Craque!
5: Baita produção, primeira produção solita do Natan.
6: Solita,
5: pro Pretinho Básico que mandou muito bem. Vamos voltar logo mais. 6 da tarde, volte com a gente, um abraço, boa tarde de quarta, tchau.
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8: Vamos nessa então, 2:06, tá começando mais uma edição do Multimúsica aqui na 95 Mega FM com você em mais uma tarde hoje, quarta-feira, 5 de agosto de 2026. Dia do Médico Patologista, Dia Nacional da Saúde. Também é Dia Nacional da Farmácia e Dia Nacional da Vigilância Sanitária. Comigo, Fred, vamos juntos até as 5 da tarde, sempre com muita música, informação, conteúdo para você que está curtindo a Mega em qualquer lugar, no site, no aplicativo, sintonizado com a gente, no trabalho, em casa, no trânsito. 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Tempo fechado, temperatura no momento na região, Erechim 19 graus, Vila Lângaro com 19 graus também, 20 graus em Paim Filho, Sananduva, no momento também a temperatura em 20 graus. E para você que quer participar, WhatsApp, manda lá a sua pedida, manda o som que você quer curtir no 996640955. A gente vai começando Multimúsica com Morgan Wallen, Love Somebody. Uma ótima quarta-feira para você.

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2: 20 graus.
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2: Olá, conferindo as informações do trânsito com a movimentação na região. Pedágio de Coxilha, informação no momento, de acordo com a EGR, é de 4 veículos por minuto passando pelo pedágio entre Passo Fundo e Erechim. Mas o trânsito segue leve nessa rodovia, nas outras RS BRs próximas da região. Um pouco mais movimentado em alguns pontos, moderado em alguns pontos, mas fluindo. Não há informações no momento de ocorrências ou de atrasos nas proximidades.
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2: Nosso mix é diferente. Som do Skank, Três Lados e o One Republic com Carlton Stars. Já já tem mais pra você curtir aqui na programação da Mega.
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2: Olá, falando também de saúde. A osteoporose é uma doença silenciosa que enfraquece os ossos, aumentando o risco de fraturas. E embora seja mais comum em mulheres após a menopausa, especialistas alertam que os homens também podem desenvolver a doença, principalmente com o avanço da idade. Nas mulheres, a queda do estrogênio acelera a perda de massa óssea, tornando mais frequentes fraturas no quadril, na coluna e nos punhos. Já nos homens, o processo costuma ser mais lento, mas o diagnóstico muitas vezes acontece mais tarde, o que pode aumentar os riscos. Além do envelhecimento, fatores como tabagismo, consumo excessivo de álcool, falta de vitamina D e sedentarismo também contribuem para o enfraquecimento dos ossos. A boa notícia, então, é que a prevenção pode começar cedo. Então, uma alimentação rica em cálcio, exposição adequada ao sol para a produção de vitamina D e prática regular de exercícios físicos ajudam a fortalecer os ossos e reduzir o risco da doença ao longo da vida. E olha, os recordes de Homem-Aranha, O Novo Dia continuam após conquistar a maior estreia da história nos Estados Unidos. O novo filme da Marvel registrou a maior bilheteria de uma terça-feira de todos os tempos nos cinemas norte-americanos, arrecadando US$ 42 milhões. Assim, em apenas uma semana do lançamento, se tornou o longa de maior bilheteria deste ano, ultrapassando US$ 1,15 bilhão mundialmente. Informação é da Verity. E a principal premiação do cinema brasileiro, o Prêmio Grande Otelo, foi realizado na noite de ontem e teve um resultado significativo. O Agente Secreto, de Kleber Mendonça Filho, e Manas, de Mariana Brinan, dividiram o troféu de melhor longa-metragem de ficção. O filme mais premiado da noite, porém, foi a cinebiografia de Ney Matogrosso, Homem com H. Foram 6 troféus para o longa, incluindo o de melhor ator para Jesuíta Barbosa.
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3: 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E a hora?
2: 27 para as 3.
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Mais música? A gente vai curtindo mais aqui na programação da Mega agora com Benson Bond.

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2: 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E a temperatura?
3: 21 graus.
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2: Som do Ti Ferreiro, Sentença, o Rapa Reza Vela, também ouvimos Peter Shining com Major Tom. Já tem mais música pra você curtir aqui na Mega.

0: Bora lá, pelas informações pela região, uma caminhonete Ford Export foi completamente destruída por um incêndio na manhã de terça-feira no interior de Sertão. O caso aconteceu por volta das 7h30. De acordo com o Corpo de Bombeiros de Getúlio, que atendeu a ocorrência, o motorista percebeu o início das chamas na região do motor e, segundo a corporação, havia duas crianças no interior do automóvel no momento do sinistro. Elas foram retiradas do veículo pelo motorista antes que as chamas se alastrassem. Quando bombeiros chegaram ao local, o carro já havia sido completamente destruído. A corporação fez o controle das chamas e o rescaldo da Aura. O veículo teve perda total, mas ninguém ficou ferido. Golpistas têm usado programas do governo federal e serviços públicos, entre eles Valores a Receber, Brasil Sorridente e Minha Casa Minha Vida, como iscas em anúncios falsos nas plataformas da Meta, como o Facebook e o Instagram, de acordo com um estudo do NetLab, da Universidade Federal do Rio de Janeiro. Entre janeiro e março deste ano, pesquisadores identificaram 860 anúncios fraudulentos publicados em 152 páginas que exploravam políticas públicas brasileiras no Facebook, Instagram e outras plataformas da empresa. Para a coordenadora de pesquisa do NetLab, Débora Salles, o número representa apenas uma parte de uma estrutura maior e organizada. De acordo com ela, um único anúncio pode ser visto por milhares ou até milhões de pessoas. Quando contabilizado um anúncio, isso não significa que ele seja apenas um post visto por poucas pessoas. Não se sabe quantas pessoas viram esses conteúdos, porque a Meta também não oferece esse tipo de informação. Segundo ela, programas que envolvem pagamentos ou benefícios diretos têm maior potencial para atrair vítimas. Valores a Receber também alcançam um público amplo, sem restrições de idade ou condição socioeconômica. É bom sempre ficar atento. E olha, a previsão do tempo acende um alerta para o Rio Grande do Sul nos próximos dias. A partir de amanhã, um sistema de baixa pressão pode evoluir para um ciclone extratropical de rápida intensificação sobre o Oceano Atlântico. Antes disso, nesta quarta, o tempo já fica instável, com pancadas de chuva, possibilidade de temporais isolados, raios, rajadas de vento e até queda de granizo em algumas regiões. O maior risco está previsto para quinta, quando a passagem de uma frente fria pode provocar temporais mais fortes, principalmente em regiões oeste, campanha, centro e metade sul do estado. As rajadas de vento podem ultrapassar passar 70 km por hora, com chuva intensa em pontos isolados. E depois da frente fria, a massa de ar polar derruba as temperaturas em todo o Rio Grande do Sul. O frio deve ganhar força no fim de semana, com possibilidade de geada em áreas de maior altitude.
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0: Três e quatro.
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0: Vamos nessa de volta. Esse é o som do Multimúsica rolando aqui na 95. 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Bora com mais música. E pra você que quer mandar também a sua pedida, é só chamar no WhatsApp. Manda lá a sua mensagem no 996640955.

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3: 20 graus.
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2: Somber com Back to Friends, os Paralamas, Cuide Bem do Seu Amor e Alex Warren passando por aqui com Ordinary.
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0: Para ser preciso, há exatamente um ano e uma semana, o Grêmio vivia uma situação similar à atual. Eliminações nas Copas, em plena arena, para o CSA e Alianza Lima, antecederam aí uma derrota também em casa para o Sport. Em 12 de agosto, quando nem mesmo Mano Menezes imaginava ser capaz de continuar no cargo, a diretoria bancou o comandante do vestiário. O mesmo foi feito pelos dirigentes atuais com Luiz Castro, após a queda na Sul-Americana, ainda com duas competições por disputar. Numa delas, o time define hoje o futuro novamente à frente da torcida. Sua classificação na Copa do Brasil contra o Mirassol diminuirá a pressão no trabalho do técnico e da direção. O que acontecer na arena certamente respingará no sábado, quando o desafio será tirar o time da zona de rebaixamento do Brasileirão. O jogo será às 19h30 na arena. E a cirurgia realizada por Sérgio Rocher na coluna nessa terça praticamente inviabiliza a renovação automática do seu contrato com o Inter. O goleiro foi submetido a um procedimento para corrigir uma hérnia de disco, problema que o impede de jogar com a camisa colorada desde maio. O clube confirmou a intervenção por meio de uma nota oficial, mas não divulgou uma previsão para o retorno do uruguaio. Sem um prazo estabelecido para recuperação, a tendência é que o camisa 1 não consiga atingir a meta prevista em contrato para que seu vínculo, válido até dezembro deste ano, seja prorrogado automaticamente por mais uma temporada.
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0: 4:27.
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0: Vamos nessa, tamo de volta. Este é o Multimúsica, rolando as melhores pra você na tarde dessa quarta-feira aqui na programação da Mega, patrocinado por PS Atacarejo, preço de atacado no varejo. Taylor Swift com Ed Sheeran.

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2: 21 graus.
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1: 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Escute o Lado Bom da Vida, fechando mais uma sequência por aqui, som do Twin on Pilots, Shy Away, The Weeknd, Daft Punk, Starboy, Armandinho, Balinha Colorida e Gin Blossoms com Follow You Down, fechamos mais uma hora da programação. Não despluga, tem muito mais pra você curtir aqui na Mega.
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2: 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E a hora?
3: 4:03.
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3: Nessa, rolando as melhores nessa quarta-feira, 5 de agosto. 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Por aqui, o som segue com a programação da Mega e você participa com a gente também, manda no WhatsApp a sua pedida. 996640955.

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5: Temperatura 20 graus.
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8: 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Mais uma clássica aqui na Mega.
5: Pedidas, audiência rolando por aqui também na clássica. Já essa aqui vai pro Luan com Pink Floyd.

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1: 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Curte o lado bom da vida. São The Imagine Dragons, Radioactive, Capital Inicial, Eu Nunca Disse Adeus. Também teve neste bloco a clássica do Pink Floyd, Another Brick in the Wall. Já tá rolando mais música aqui na programação da 95.
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1: A gente traz algumas das principais manchetes dos últimos fatos e acontecimentos pelo Brasil e pelo mundo. O Conselho Nacional de Justiça aprova o fim da aposentadoria premiada para juízes que cometem infrações graves. O grupo investigado por planejar atentados nas eleições tinha mapas de prédios em Brasília e manual de explosivos. Brasil rebaixa a relação com a Argentina após novos insultos de Milei. Golpistas usam programas do governo federal em anúncios falsos no Facebook e Instagram. Assinatura digital e lacração impedem alteração em sistemas eleitorais. Rio Grande do Sul tem risco de tempestades com rajadas de ventos nos próximos dias. Motoristas gaúchos que desejam conduzir veículos no exterior podem solicitar pela internet a permissão internacional para dirigir. Polícia apreende mais de 120 quilos de maconha em Frederico Westphalen. A gente vai trazendo também a previsão do tempo, então, para os próximos dias aqui na nossa região. Para amanhã, quinta-feira, dia 6, previsão de sol com muitas nuvens, chuva rápida durante o dia e a noite, com mínima de 14, máxima chegando a 21 graus. Sexta-feira, uma queda brusca na temperatura, com mínima de 8, máxima chegando a 17 graus. Na sexta-feira, a previsão é de chuva com trovoadas. Para hoje, ainda temos previsão de chuva, né? O tempo realmente está fechado. A temperatura neste momento é de 20 graus.
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1: 27 para 5.
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1: Vamos embora, rolando o som do Multimúsica aqui na 95, nessa quarta-feira, patrocinado por Automecânica Zeneri, a mecânica mais completa em tecnologia. 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Bora com mais música, daqui a pouquinho tá rolando os destaques por aqui na programação da playlist. Olímpico!

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2: 20 graus.
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2: Dólar operando em queda de 0,02%, cotado a R$5,13. O euro opera em alta de 0,14%. Valor cotado a R$5,92. Bitcoin operando em alta também de 0,92%. E na Bolsa de Valores, índice Bovespa também opera em alta de 0,09%. E a Receita Federal não entrega mais presencialmente cópias da declaração do Imposto de Renda nem do recibo de envio. A partir de agora, os documentos estarão disponíveis apenas pelos canais digitais, como o ECAC e o aplicativo Meu Imposto de Renda. A medida busca reforçar a segurança das informações fiscais. Especialistas orientam, em vez de compartilhar a senha da conta gov.br, o contribuinte utilize procuração eletrônica para autorizar contadores ou familiares a acessarem os documentos.

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4: Muito bem, 12 faltando para 5, finaleira do Multimúsica. Vamos rolando as últimas da edição desta quarta-feira. Amanhã, quinta, de volta a partir das 2. Daqui a pouquinho já tô de volta trazendo por aqui os destaques da Playlist Mega. E hoje, quinta-feira, das 5 às 6 também, tem sorteio rolando aqui na programação da Mega. Não perca!

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Vamos nessa, 5:03. Estamos começando mais uma edição da playlist aqui na 95 Mega FM nessa tarde de quarta-feira, 5 de agosto de 2026. E por aqui, até às 6, está rolando os destaques, os lançamentos e as novidades da programação patrocinado por Manu Academia. 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O tempo está nublado, algumas aberturas. Temperatura média na região em 19 graus. E a partir de agora, tem sorteio das 5 às 6. Até o finalzinho da playlist está rolando um kit especial para o seu churras. Com esse kit aqui, então a gente está colocando 1,5 kg de costela minga, mais um pão de alho Santa Massa. A gente não, né? O Super Ávila que está liberando aí esse brinde. E para você participar é só mandar o nome completo. O WhatsApp é o 996640955, tá bom? Finalzinho do programa, a gente faz o sorteio aqui na programação da Mega. Participe!

0: Destaques, lançamentos, novidades. É a playlist Mega com Fancy e The Beach, Trapped, Demi Lovato, Hero Night. Também o som do Martin Garrix e Ed Sheeran, Repeat. Harry Styles, abrindo com American Girls.
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0: 19 graus.
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0: Beyoncé surpreendeu na madrugada desta quarta ao liberar sem aviso Morning Can Deal Donk Remix Pack, que é um EP com 4 faixas. Duas delas trazem uma participação especial, que é a do marido e astro do rap Jay-Z. O anúncio foi feito diretamente aos fãs pelas redes sociais na Parkwood Entertainment, gravadora da cantora. O pacote chega semanas depois de Morning Deal, faixa que encerrou um longo ciclo de demos vazadas nos últimos anos. Acreditado no projeto como o Jay-Z, com uma trema sobre o Y, o rapper entra com uma rima inédita em uma das versões. E a Zap Rock reacendeu esperanças dos fãs de Rihanna ao revelar que a cantora está trabalhando em novas músicas. A informação surgiu durante uma entrevista publicada nesta quarta-feira. Ao ser questionado se a rotina do casal e os 3 filhos teriam interferido nos planos musicais da artista, o rapper negou e acabou entregando uma novidade, que ela realmente já está em um estúdio trabalhando e arrasando. Logo depois, percebeu que talvez compartilhou aí mais do que deveria. Rihanna não lançou um álbum desde antes de 2016, responsável por sucessos como Work, com Drake, Needed Me e Love on the Brain. Desde então, a cantora disponibilizou apenas músicas pontuais como Lift Me Up, lançada em outubro de 2022, e Born Again, em novembro do mesmo ano, ambas da trilha sonora de Pantera Negra, Wakanda para Sempre. Já em maio de 2025, ela lançou Friend of Mine, feita para o filme Smurfs. Informações Mundo da Música rolando aqui na playlist Mega. 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

0: Destaques da 95, rolando aqui na playlist. Lost in Space com Foster the People, Maroon 5, All Night, ainda DJ Kygo com Save My Love.
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2: Fernando de Noronha pode ter mudanças na oferta de voos para preservar o turismo sustentável na ilha. O governo de Pernambuco pediu uma reunião com a ANAC para discutir a reorganização da malha aérea e o limite de visitantes previsto num acordo de gestão. Segundo a administração do arquipélago, o limite é de 11 mil turistas por mês, mas o número de visitantes já vem superando essa marca. A preocupação é reduzir a pressão sobre serviços como abastecimento de água, tratamento de esgoto, coleta de resíduos e a preservação ambiental. A proposta não é diminuir o turismo, mas equilibrar a quantidade de visitantes com a capacidade da ilha. A administração também quer garantir mais vagas nos voos para moradores e profissionais que trabalham em Fernando de Noronha. A reunião deve contar com representantes da ANAC, do ICMBio, da concessionária do aeroporto e das companhias aéreas, para buscar uma solução que mantenha o turismo sem comprometer o patrimônio natural da ilha. 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
2: 6:26.
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0: Mega FM, escute o lado bom da vida. Baby Rexha com Sad Girls, Pope, Spike Islands. Também tivemos Lula Young, Messi, as melhores rolando aqui na playlist Mega.
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0: 18 graus.
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2: Se liga, que agora tem as informações do mundo da música.
0: Olha, o cantor Ed Sheeran é o nome por trás de dois hits do momento. Ele está com duas músicas no top 10 da parada Billboard Global 200, construída com base no consumo musical de 200 países e territórios. Mas não se vê o nome dele no top 10. Ele é o compositor das faixas. Tie Dye, que foi gravada por Shakira e Burna Boy para a Copa do Mundo deste ano, e Animal, o novo single do Cat's Eye. Tie Dye lidera a Billboard Global 200 há 4 semanas consecutivas. Foi Shakira quem chamou ele para escrever a faixa porque gosta muito dele e sabia que o inglês sonhava em compor um tema para a Copa. Já Animal debutou em 10º lugar no ranking e a música é uma colaboração dele com Omar Fett, Johnny McDade e Black Slatkin, e dá continuidade a um trabalho do cantor-compositor com grupos pop. Ele já compôs para o BTS, a faixa junto participação na Permission to Dance, com One Direction, Little Things e o Little Mix com Woman Like Me. Como cantor, lançou seu primeiro álbum fora da série de símbolos matemáticos ano passado, o título é Play, e ele inclui as músicas Yes Is An, Old Fawn e Sapphire. Com um novo repertório, deu início à nova turnê mundial em janeiro e fará 59 shows até dezembro. A vinda ao Brasil está confirmada, ocorrendo na reta final da agenda. Ele fará 2 shows no estádio Nubank Park, em São Paulo, dias 5 e 6 de dezembro. Destaques do mundo da música, informações aqui na programação da Playlist Mega. 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Vamos para a reta final aqui da playlist. Uns minutinhos ainda. 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

0: trânsito.
1: Vamos conferindo a movimentação do trânsito na região no momento. Pedágio de Coxilha, 7 veículos por minuto passam no pedágio. Trânsito moderado, um pouco mais intenso entre Passo Fundo e Erechim, na 135. Trânsito flui normalmente nas outras RS BRs próximas da região. Não há informações de atrasos e nem de ocorrências nas proximidades.
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1: Muito bem, finaleira da playlist. Encerrando por aqui a edição dessa quarta-feira com BTS Swim, Raven Lenoy, Love Me Not, Magic com I'm Rich. Amanhã tem mais a partir das 5 da tarde. Antes, vamos pro sorteio. Tá valendo, então, kit especial pro seu churrasco aí do Super Ávila. Lançando na randômica aqui, pessoal que mandou o nome. E ver quem que vai faturar hoje. Sorteio dessa quarta-feira ficou pro Adair Leite. Mandou o nome aí, concorreu e faturou então o kit do Super Ávila Adair Leite. Parabéns, obrigado pela participação de todos. Eu fico por aqui também, já na sequência tá pintando a segunda edição do Pretinho Básico. Amanhã eu tô de volta às 2 da tarde com o Multimúsica. Uma ótima noite de quarta-feira pra você. Amanhã a gente se fala aqui na Mega. Até lá.
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9: Olá, olá, bom fim de tarde, amiga e amiga ligados na programação da Atlântida. São 6:05, estamos chegando com o Pretinho Básico. O que é, Rafael?
10: Foda como o cara entrega bem no horário o programa anterior, né?
9: Sim, é, mas sim. Quando tu faz o discorama, tu não entrega no horário.
10: Não, mas aí eu entrego a minha vida na música.
11: Ah, oi, meu.
10: Ah, cara.
11: Que
10: camiseta. Eu tenho, hoje eu tenho uma, uma metáfora da vida. Posso fazer agora?
9: Não, agora não, porque nós estamos abrindo o programa.
10: Não, mas é pra começar o programa.
9: 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Muito bom fim de tarde, Rafinha Menegas. Qual
10: ótimo
9: é a metáfora
10: de...
9: da vida?
10: Mas tem que ser sem trilha.
11: Pô, bota uma N. A N é legal.
10: Mas por que que eu vou tomar um amarelo? Por
9: quê? Pra deixar de ser chato. Amarelinho já na largada pra ti. 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Seja Vero. Fala aí, Léo Oliveira.
11: E aí, garoto, tudo bom?
9: Tudo bem, querido.
11: Tudo bem?
9: Tá, tudo certo?
11: Fala, garoto. Tranquilo. Fala, garoto. Garoto.
9: 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Salve aí, Vini Moura.
12: E Alexandre, bom fim de tarde.
9: Bom fim de tarde, sempre com um sorriso na boca, né, Japa?
12: Ah, isso é o mais importante,
9: né? Tu tá,
12: né,
9: bem japa hoje de novo.
12: Japo negro, né?
9: Japo negro. Os destaques do Pretinho Básico aí, meu irmão.
11: E aí, tranquilo, meu irmão?
9: Como é que é, meu irmão?
11: Foi incrível.
9: Tá afim de trabalhar ou tá afim de ficar no telefone aí, meu irmão?
11: Vou pegar um trocadilho aqui, meu irmão.
9: Qual trocadilho, meu irmão?
11: Não, agora não, depois, né,
9: velho? 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Te cumprimentei, Lelê?
12: Não,
9: não. Muito bom fim de tarde, Leandro Bortolatti.
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9: 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Pois não, muito bom fim de tarde, Natan Nunes.
10: Boa tarde, Alexandre. Só pra uma questão de ordem, o Lele e o Léo chegaram atrasados. Eu gostaria
9: Porra, muito obrigado.
11: Porra! Parabéns, Natan!
9: Amarelinho pro Lelê e Amarelinho pro Léo Oliveira.
8: Muito bom! Parabéns.
9: Eu te confesso que eu não vi.
8: É verdade, ele tem razão.
9: Ele tem razão? Um integrante desse programa ontem foi fazer xixi e não ganhou amarelo. Lelê,
12: deixa eu te falar uma coisa. Ontem já passou.
9: Sabe o que eu fui largar na minha mesa agora?
10: Não interessa.
9: Decidi organizada, pode ir.
10: Ontem já
9: passou. Calma, torcedores.
10: Ontem já
9: passou. Calma, torcedores. Sabe o que eu fui largar na minha mesa e me fez atrasar?
12: Não, o mini crack que tu me deu.
10: Ai, daí?
9: Por que que tu foi lá na mesa também, na hora do programa? Por que tu trouxe ele pra cá?
10: Eu também ganhei, tô aqui.
9: Aqui, o do Mix Silva tá aqui, ó.
10: Tá aí, ó. E aí? Vermelhinho!
9: Não, vermelhinho.
8: Calma. Azulzinho!
9: Tamo sem atleta.
8: Azul ele gosta, né?
9: Quer dizer, então, que o produtor interino...
10: Eu fui demitido.
9: Produtor interino no segundo programa, X-novando no programa.
10: X-novando
9: no programa. Ele tá fazendo o papel dele.
10: O Gomes não faz isso. Não,
8: por quê?
10: O Gomes é pior que isso. O Gomes me passou funções que eu deveria fazer.
8: O Gomes é uma mina.
9: O Gomes faz no Fetter igual tu fez no Touro lá.
8: Isso, cara.
9: É. E sobre isso, se o argumento de ontem já passou, ainda não é o suficiente, eu quero te dizer de novo que ontem, quando o Léo sai do programa, ele sai do programa para ir ao banheiro fazer xixi, ele já estava no estúdio esperando o início do programa há uns 3 minutos.
8: Fizemos reunião, eu e o Gomes ainda.
9: Exato.
8: Teve reunião antes.
9: Tô aqui. Tá. Mas sair pra fazer alguma coisa e voltar, não tem
8: mais. Ele autorizar. Mas ele autorizou.
9: É que é uma avaliação do juiz daí, né,
8: Lelê? Mania de Colorado, cara.
9: Eu não ia gostar. Mas
8: não mistura as coisas. Mania de Colorado.
9: Não, ele tá certo.
8: Ele já tem amarelo, cara.
9: Ah, não me diz isso.
10: 4 minutos. 4 minutos.
9: Tu já tem amarelo?
10: Eu fui expulso ontem e hoje.
9: Azulzinho.
10: Ele também
9: já tem amarelo. Tu já tem amarelo.
10: É 4 minutos.
8: Azulzinho.
10: Não.
9: Azulzinho pra ti.
10: Aí. Vamos ter critério no programa.
9: Azulzinho pra ti, vai lá. 4 minutos.
8: O alemão.
9: Não. Não tá expulso, é azul. Azul.
10: Ah, tá. 6:15 do volta.
9: Azul. Vambora aqui com os destaques aí, meu irmão!
10: Destaque!
9: Do Pretinho Básico, o nosso querido Petinho. Ah, mas aí deu problema, né? Porque o Bento, ele foi ontem, né?
10: Aí faltou
9: comunicação entre
10: os dois. Começou bem, eu sabia.
9: Produção, né?
10: Aí.
9: Pra ele entender.
10: Né? Não, mas isso o Gomes faz igual.
9: Então tá amarelo pra ele.
10: Isso aí o Gomes me ensinou.
9: Não,
10: mas
9: não toma. Fica focando em X-Noval os colegas e não presta atenção na produção.
12: Não, calma. Eu não vou amarelar.
9: Que cagada.
10: O Gomes me ensinou que de vez em quando tem que dar uma repetida no Petinho também.
9: Essa é boa.
10: Ah, é?
9: O Gomes falou isso.
10: De vez em quando bota de novo.
9: E tu tá aqui representando o Gomes?
10: Mas que gordo preguiçoso.
9: Não, só um pouquinho, né? Agora é sério. Ah! O Gomes te falou isso.
10: Isso.
9: E tu tá aqui representando o Gomes.
10: Substituindo.
9: Amarelo, né, pro Gomes. Amarelo pro Gomes na tua pessoa.
10: Ah,
9: né? Amarelo pro Gomes na tua pessoa.
10: Gomes mereceu.
9: Mereceu. O Gomes mereceu, é.
10: Gomes mereceu.
9: Eu precisei de qualquer cagada que ele fizer nas férias agora, não pode tomar o amarelo.
10: Isso. Aí na contabilidade no mês vai sair no Gomes.
9: Tela linda. 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Nos destaques do Pretinho, o nosso ouvinte aniversário. Aniversariante é a...
8: Não, também de ontem, não é possível.
10: Daqui que eu abro os destaques, vai ter que dar quatro minutos.
9: Tatiane Machado, nossa aniversariante, contadora de São Miguel do Oeste, Santa Catarina, 49 ontem. Anos.
10: Ontem?
9: Ontem.
10: Ah, não, mas daí mandou de novo hoje.
9: Aí mandou de novo hoje.
10: Tá, mas daí tu não ouve o programa.

0: O Gomes tá dentro de
1: tá
0: ti,
1: tá dentrinho, né? De ti.
2: Não tem como.
1: Se tu mexer, o Gomes, você vai. Ó, oh, vamos dar aqui nos destaques, meu irmão. A Tatiane Machado já foi recebeu os parabéns ontem, vai receber hoje de novo, mas hoje não vale, porque hoje não é o aniversário dela.
2: Mas e o Petinho?
1: O que que
0: tem? É o Bento.
1: É o Bento mesmo de ontem. Tudo bem que o Petinho é atemporal, o aniversário não, o aniversário é no dia, e foi ontem.
3: Eu vou torcer agora, eu vou torcer pra que os destaques não sejam os mesmos de ontem.
0: Mas tua estreia foi ontem ou foi hoje?
2: Não entenderam o que eu busquei.
1: O que tu buscou?
2: Vocês estão muito afoitos, calma, gente. Vamos respirar um pouco, fazer um programa mais leve.
1: Não, mas cara, tu é muito gaslighter, cara. Muito. Ele vem aqui, taca fogo no troço, bota fogo em todo mundo. Quando todo mundo começa a reclamar, ele fala, calma, gente.
2: Calma, audiência não gosta de gritaria.
1: Calma, gente.
2: Qual é o oferecimento, Petinho?
1: Eu já dei.
2: Mas eu não me liguei.
1: Azar é teu.
2: Mas e se a audiência não se ligou?
1: Mas é que eu já dei. O compromisso com o nosso parceiro do Agronese.
2: Agronese.
1: É a citação junto do nosso Petinho. Eu já dei.
2: Mesmo repetido, valeu, não, Agronese.
3: Eu olhei aqui os aniversariantes de ontem.
1: E aí?
3: Não encontrei a Tatiane.
0: Eu também tô achando que ontem...
1: Quem eram?
3: Ontem, a uma, era o Guilherme Noronha.
1: Não, aí às 18.
3: Às 18... Era o Pedro Henrique Mocelin.
2: Pô, tá certo.
0: E tá certo, eu lembro.
2: Porque a gente ainda brincou com
1: o Pedro. Então eu acho que foi de ontem
0: Tá certo.
2: Não.
1: Aí piora muito, né? Aí piora muito, né?
0: Expulsão,
1: né? Mas eu tô contigo, eu acho que foi... Não, acho que não era.
2: Não, não parecia.
1: Eu me lembro dessa Tatiane Machado.
2: Tatiane Machado também,
1: Tatiane Machado, São Miguel.
2: 80 mil.
3: Às vezes ela mandou pertinho.
0: São Miguel.
2: Porra, eu me lembro da Tatiane Machado.
1: Tá, então assim, pra gente deixar tudo certinho, nosso Zé Carona, não deixa de crer. Editar o amarelinho pro Natan, por favor.
3: Por favor, né, Zé Carona?
1: Pra eu não me perder aqui no, também, na contabilidade.
0: Não, o Vini não
1: levou amarelo.
0: Cara, eu sou um exemplar pra tu ver.
1: O Vini não levou amarelo.
0: Eu sou um exemplo.
1: 6:15, chama lá o Léo Oliveira, por favor, pra gente abrir os destaques com ele aqui. Por favor.
3: E como é que faz quando ele volta agora? Tira o azul da tela e volta o amarelo?
1: Isso, tira o azul da tela e volta o amarelo.
3: Volta amarelo.
1: Isso aí. Muito bem. Vizinho de 96 anos. Ai. Processa Débora Seco.
2: Não.
1: E pede indenização de quase 100 mil reais.
3: Por qual motivo?
2: Exato. Ele é vizinho debaixo da Débora Seco.
1: Bah, Débora Seco passa o dia inteiro caminhando de salto agulha no na casa dele.
4: E tu vai processar? Não, peraí, tu tá embaixo da Débora Seco e tu quer.

0: Ah, é?
1: É a água, gente.
2: Ah, me lembrei da música do Sérgio Reis.
3: Qual?
0: É que tem jogo
3: do Ah, nessa casa tem goteira. Picaribi. Picaribi.
0: Sem hipocrisia
3: no
0: programa.
3: Ele falou uma frase que o cara fala no churras.
2: É.
3: Ele deu aqui
2: de... Os brothers.
3: Eu tomaria essa água.
4: Ah, um cara nojento.
0: Mas eu não fui bagaceiro. Eu fui lúdico.
2: Foi lúdico, gostei,
0: foi lúdico. Queria economizar água.
4: Lúdico tu não foi, tu foi bem direto,
2: foi bem direto. Olha só, vamos voltar então a focar na goteira da Débora Seco no apartamento do velho.
0: E aí a Débora Seco falou, não, não é culpa minha, isso aí é coisa do prédio.
2: Tá.
0: Mas aí a perícia foi ver e era realmente culpa dela.
2: Onde é que pingava?
0: Na banheira dela. Na pia dela, do banheiro.
2: Tá.
0: Tem problema e tava pingando pro apartamento do cara.
2: Certo.
3: Pinga no teto, velho.
0: E aí,
2: claro,
0: ele
2: mancha o gesso, tudo.
0: R$46 mil por danos materiais e 50 mil por danos morais.
3: Morar, nem tem idade pra gastar.
2: Mas qual é o dano moral que causou a porra do pingo?
0: O estresse, né?
2: Todo. Ah, ô meu, tu já
0: não, ô meu, infiltração é um inferno, mano.
3: Não, pingo no constante.
2: Tá, mas tudo, não, tudo bem, tudo bem. Olha só, eu queria a atenção de vocês.
0: Claro.
2: É... Esqueci. Já aconteceu comigo de infiltrar tanto do meu apartamento pro apartamento de baixo, quanto do apartamento de cima para o meu apartamento. Já aconteceu isso comigo. Cara, eu não vi que tava pingando do meu apartamento pro apartamento de baixo. Quando a vizinha bateu lá e falou, olha só, tá pingando teu apartamento. Eu falei, cara, vou resolver.
4: Vamos arrumar.
2: Hoje é esse
0: isso
2: negócio.
0: Aí, é isso aí, bem, né?
2: Hoje esse negócio. Eu não sabia que tá. Me perdoa, eu vou arrumar o teu teto, tá tudo certo.
0: Não tem como tu não, não ser saber. Que tu vá na casa da vizinha eventualmente.
2: Mas agora esse... eu vou pedir danos morais, porque o troço pingou, o vizinho não viu que tava pingando.
4: O valor não é absurdo, porque, cara, eu já vi o Casa Vogue da Débora Seco, tá? Que é um apartamento espetacular.
0: Peraí. Vamos presumir uma coisa. Se a Débora Seco, uma pessoa famosa, tem ela mora num apartamento de luxo. Então se presume que o senhor também mora
2: num apartamento.
3: Não, minha casa, minha vida.
0: A Débora Seco mora na Barra da Tijuca.
2: Claro.
3: A Barra da Tijuca. A pia lá é o preço do AP.
4: Mas é isso aí, ela mora na Barra da Tijuca.
0: Na Barra da Tijuca.
4: Uma vista espetacular.
0: Apartamento 169.
4: Eu vi o casa.
2: Não, só um pouquinho. Olha só. Não. Deixa eu te falar uma coisa. Não tem um prédio de luxo cujo apartamento seja 169.
4: Ele é um chinelo.
2: Um apartamento 169.
4: Ele é um chinelo.
2: É um pombal, né? Se tem 169.
0: É o pombal dos
4: rios. Aí tu entregou que tu é um chinelo.
0: Eu tô com 169. Pra mim, se tem elevador, é de luxo.
3: Claro. Lê meu pombal.
0: Só de não precisar ter que
3: ir. Lê meu pombal.
0: Vocês são muito chique, cara.
3: Tá, mas assim, então podemos fugir de algo importantíssimo.
0: Não, peraí. Vamos, a gente tá fugindo assim, ó. Vini tem que parar de assistir os programas que a Babi assiste.
3: O que tu assiste? Repete pra gente.
4: Aí, olha aí, ó. Derruba toda a água aí.
2: Calma, gente, calma.
0: Isso é outra coisa que o mangolão do Gomes faz.
3: Não, o Gomes
2: não
3: disse
2: aí. Gente, olha só. Olha só, vocês estão muito excitados com a Débora Seco. Muito excitados.
1: Mas aí tá liberado.
3: O Gomes avisou pra ele, tem que virar água.
2: Calma, gordo.
3: Tô calmo agora.
4: Não, ele tá falando, ele tá falando, tu tá...
0: Ele tá murchando.
2: Calma, gente. Calma.
1: Outras as garrafas com
2: nós temos o encerramento deste caso ou ainda está na justiça?
0: Ainda está na justiça.
2: Ok. Tu promete pra nós que se isso acontecer, a definição, o encerramento desse caso acontecendo durante as férias do Gomes, tu traz pra gente o desfecho?
0: Trarei, com certeza.
2: Tá.
1: Semana passada, por exemplo, eu tenho certeza que a Débora Seco não estava no apartamento dela.
2: Por quê?
1: Ela estava em Fernando de Noronha.
3: Por quê?
2: Como é que tu sabe?
4: Porque ela tava passeando.
0: E tu vê que o...
2: Tava lá?
0: Tu no segue Instagram.
2: No Instagram.
0: A Débora Seco.
2: Tu segue a Débora Seco?
3: Ah, tu sabia?
2: Alguém que não sabe?
3: Eu não sei. Eu parei de seguir.
4: Ah, mas ela é uma das
2: artistas. Não, só porque, para porque... Tu não segue
3: a Débora Seco. Não, ele parou que não aguentava mais.
2: Parou, então, porque... É verdade, tu seguia.
3: Seguia pra caramba.
2: Tu seguia.
4: Teu like tava sempre lá.
2: Tu seguia.
1: Tá, mas por que tu parou de seguir?
0: Cara, não
2: pressão da namorada,
0: não,
2: procurando
0: não
2: a paz
0: nada.
2: Interior.
0: Não me traz nada.
2: A namorada é ciumenta.
3: Todas gostosas do Instagram.
0: Sabe quem é que eu tô seguindo agora?
2: Isso é verdade.
0: Fernanda Montenegro.
2: Olha só, isso é verdade. Toda gostosa, com todo respeito, foi o que o Léo falou. Toda gostosa no Instagram tem um like teu e do Potter.
4: Sim, teu e do Potter de
2: teu e do Potter.
0: Então, para gente, eu perguntar uma coisa. O novo Potter do programa tá aqui do meu lado.
3: Negativo.
4: É uma fama ruim.
0: Eu não vou
1: dar um desconto. Obrigado. Que tu tava de férias e com a família e tal, mas tu não viu o ensaio que ela fez semana passada?
0: Não vi, Lelê. Sabe o que eu tava fazendo?
3: Essa semana,
0: né? Eu tava no Havaí e fiz uma publi numa pizzaria lá, né?
3: Tu conseguiu o toquinho, parabéns.
2: Parabéns.

0: Elias, mas só voltando no Lelê, Lelê, tem um homem casado,
1: por favor,
0: o que que a tua mulher, a tua esposa, não, a Kátia, nossa querida colega, pensaria neste momento, ouvindo o programa, tu perguntando pro colega se ele viu o ensaio da Débora Seco em Noronha?
2: Eu tava no Havaí, Lelê, com a minha família.
0: Pra mim,
2: da... Sim, é que tu me perguntou.
0: Eu vou responder. Deixa o Lelê responder, por favor. E aí,
2: Lelê? Já fica bravo.
3: A minha mulher, graças a Deus...
2: Não, mas não é Deus na história aqui.
3: Eu vou te posso responder?
0: Não,
3: eu vou te
0: expulsar. Não, peraí.
3: Graças a Deus e aos orixás, portanto,
2: os orixás. Puta, botou os orixás na
4: não.
3: A minha mulher, quando eu
2: boto todo mundo pra jogo.
0: Deixa o cara falar.
3: Deixa eu responder.
0: Calma, joia, deixa o cara falar.
3: Pode repetir a pergunta?
0: Amarelo Vini Moura, deixa o cara falar.
3: Faz a tua pergunta de novo.
0: Tu não é o Joia Rara?
2: Não.
1: Não, eu sou o Vini Moura.
0: Mas e quem é que faz o Joia Rara?
2: Eu sou eu.
4: Esse Miguel não adianta, já tentou há dois anos tentando.
0: Olha só, deixa o cara falar.
3: O que que tu perguntou pra mim mesmo?
0: Nem lembro mais.
3: O que que a minha esposa acha?
0: Isso, acharia se tu, um homem... Cala a boca! Se tu, um homem casado, está aqui numa rádio canhão como Atlântida, num programa ainda mais canhão que a rádio...
2: Só que...
0: Falando do... O ensaio da Débora C. Como é que ela tava no ensaio?
2: Que privilégio, Lelê!
3: Fernando de Noronha, tu acha que ela biquíni. Tá como?
0: Que biquíni? Tá.
3: Então faz parte do trabalho
0: que
3: dela.
0: O que a tua mulher pensa sobre isso?
3: Eu mostrei pra minha mulher.
2: Graças a Deus, orixás. O que que ela disse?
0: Só um pouquinho.
3: Eles não deixam.
0: Tu mostrou pra tua mulher?
3: Sim, eu falei, pá. Mas olha aqui.
2: Pô, olha como tá bonita a minha voz.
0: Quando o cara afina a voz.
2: Quando o cara afina a voz, que ele amarelou.
3: Tá aí, que a Kátia falou.
2: Tá bem a Débora.
0: Que? Tu falou que ela tava bem. E a Kátia falou o quê?
3: Ela é muito bonita. Ela é muito linda.
0: Ah, Lelê, tu é um privilegiado.
2: Então, então por isso que eu fico à vontade.
0: Tu é um privilegiado aqui.
2: Curta as mulheres no Instagram.
0: Tu é um privilegiado, Lelê. Parabéns.
3: Agora tu pode procurar.
4: Mas eu fiquei só com
3: muito mais like do garotão ali nas gostadas que meu.
0: É? Eu tenho certeza, vi vários.
2: Eu sigo a Giovanna Eubank, que eu gosto, ela agora vai estar no teatro.
4: Para que isso
0: aí. E o marido dela, tu segue?
2: Sigo também,
0: Bruno. Boa, Bruno.
2: Ele tem uma pousada em Fernando Noronha.
3: Se a gente pedir pros fãs desse programa buscarem no passado... Elogio os teus pro Instagram.
0: Nós já pedimos, está pedido para os fãs do programa buscarem elogios e likes do Rafinha em posts de gostosas no Instagram.
3: Eu diria mais, eu só sigo a Débora Seco porque tu me induziu a seguir.
2: Ah, culpa é minha.
5: Vai, influenciador.
2: É que nem o cara que, ai, eu não saio com o cara porque o cara é putanheiro, daí a culpa é do cara, não, do amigo.
4: Mas tu segue a Paula Oliveira.
2: Sigo a Paula Oliveira, ela tá fazendo a última novela.
4: Mas gente, eu tô com uma pequena dúvida.
2: Quem ama cuida.
3: É que público em Fernando de Noronha, geralmente ele pressupõe a utilização de roupa de banho.
5: Claro, tá com uma dúvida,
0: só um pouquinho, qual é a dúvida?
4: O que é o Casa Vogue, Vini? Que palhaçada é essa?
2: Olha,
4: isso aí passou em branco, passou batido por
0: você. É um programa?
1: É um programa.
0: Mas já foi uma revista.
1: Né? É uma revista, não sei se acabou a revista, mas tem um programa no YouTube também onde eles mostram a casa dos artistas e tal.
0: A casa dos artistas.
1: Arquitetura, etc. Não, cara, mas então, é que prêmio. É legal, é que vocês estão sendo tigre, entendeu?
2: Não,
1: é
2: um negócio... vocês não, quem fez
1: não. É um negócio legal de se ver, cara, pra tu ter e tu ter referência.
3: Como é que é o apartamento da Débora?
2: Como é que é? Ele tá vendo saia jogada também, não?
1: Ele não é.
5: O apartamento do vizinho é molhado, dela é Débora Seco.
0: Bahê!
4: Bahô, meu!
0: Muito bem, vamos evoluir agora. Vamos evoluir. É o momento para edificar aqui no Pretinho.
2: Vamos ver.
0: Mulher dá ré em carro para fugir de assalto e atropela os suspeitos.
4: Sim, meu irmão, é bacana.
0: Temos o vídeo na tela.
5: Lagoa do Araçá, na zona sul do Recife.
0: Tá.
5: A mulher estacionou o carro dela ali pra entrar em uma residência. A gente não sabe se seria pra visitar ou seria a própria residência da mulher. E aí chegou dois magrão de moto e ela viu que os caras iam...
2: Dois na moto?
4: Aí é perigoso.
0: Mas na boa, desculpa. Desculpa, mas eu não vi atropelamento algum aí.
2: Ela deu ré,
4: Ela atropela o cara que tava
1: pilotando a moto lá.
4: A moto é atropelada,
5: tanto que ele cai ali, ó. Só que
0: ela sem querer bateu no cara.
5: Tá juntando a moto ali, ela atropelou ele de ré e aí conseguiu escapar do assalto.
0: O cara, atropelamento é outra coisa. Isso não é um atropelamento.
1: É um atropelamento.
5: A moto machuca.
1: Pode não ser um atropelamento que tu imaginava.
5: Pequena queda de moto machuca.
3: Não, isso aí não é atropelamento, sabe?
2: Não.
3: Isso aí não é atropelamento.
4: O que é?
0: discordar. Isso é legítima defesa.
4: Isso é abarrota.
0: Não, não é, cara. Defesa. Não é. Ela só, ela deu ré e, infelizmente, o cara estava atrás. E aí ela bateu no cara, caiu a moto. Mas o cara tá ali vivo, tranquilo, não quebrou perna nem nada.
3: Infelizmente, ele estava atrás, porque se ele não estivesse atrás, a ré dela talvez não teria salvado ela.
4: Porque ele ia assaltar ela, ia roubar ela, não, não, eu não sei, eu conheço.
0: Infelizmente, no sentido...
5: Porque o que acontece, o outro magrão que tava do lado viu que o amigo dele caiu e ele desistiu do assalto.
0: O amigo
5: foi ajudar ele e a mulher largou.
2: Ah, o amigo do trampo.
5: Parceiro, né? Colega. Comparsa. Cupincha.
2: Ela tinha que dar uma ré mais forte.
4: Tem que dar ele pra ferrar, isso aí.
3: Mas os rapazes ali não parecem muito experientes.
0: Não parece.
1: Mas esse é o perigo também.
0: É verdade. Esse
2: é
0: o perigo.
2: É, eu quando...
0: Bom, tá bem, próximo destaque.
2: Se for assaltado, tem que ser experiente, cara.
4: Não cai de atirar.
2: Que é isso?
0: Homem se fere gravando vídeo sobre arma que tinha acabado de comprar.
4: É, não sabia usar.
1: Barbaridade. Esqueceu o manual.
5: Aconteceu em Lincoln, no Nebraska, nos Estados Unidos.
4: Tá. Qual estado?
5: Estados Unidos.
2: Nebraska.
5: Ele estava em sua SUV ali, recém tinha comprado a arma, uma pistola 9mm. Tava, a namorada dele estava do lado gravando um vídeo dele mostrando como utilizar a arma. E aí, enquanto ele tava manejando a arma, ele acabou disparando contra a própria perna. E aí abriu uma sangueira e tudo mais. Mas o cara tá hospitalizado, né? Sem.
0: Passa bem?
5: Sem risco de morte.
1: Isso é importante tu falar, né?
5: Mas ficou gravemente ferido.
4: Um tiro na perna dói.
0: Só uma informação: Nebraska é o estado. Estado de Nebraska, nos Estados Unidos. Outro destaque, mulher se atrasa.
2: Que foi? Porque a gente falou isso, né?
0: Não.
2: Aí perguntaram que estado, eu falei Nebraska.
0: Isso. Não. Unidos.
2: Não. Um falou
1: Unidos, eu
2: falei Nebraska. Vamos focar no programa, né? Prestar atenção.
5: Eu sei que a minha...
4: Deixar o celular e...
0: Amarelinho pra ti, pra deixar de ser bobo. Amarelinho pra ti, já tem, né?
4: Já. Azul. Azulai, Daniel.
0: Azul, 4 minutinhos lá fora pra pensar na vida. Vai.
4: Cara, todos os programas
0: que tu fez... É o quarto programa que tu tá... Não, é o...
4: Quarto?
0: É o quarto programa que tu tá fazendo e é o terceiro que tu é expulso.
1: Quem sabe tu já não chega 4 minutos atrasado. Já paga, já entra.
0: Inacreditável.
1: Já deixa de crédito.
4: É que nem aquele tio que perde ponto no campeonato e entra com menos 4.
0: Mulher se atrasa e é demitida no segundo dia de trabalho.
5: Viralizou no TikTok o relato dela. O que aconteceu?
4: Eu gostei do matando.
5: No primeiro dia que ela chegou atrasada, ela chegou 30 minutos atrasada, porque tava no órgão de trânsito local renovando a habilitação.
0: Tá.
5: Que tava suspensa. Ela escolheu no primeiro dia de trabalho pra fazer isso.
0: Tá.
5: Aí no segundo dia ela chegou 5 minutos atrasada e quando foi bater o ponto, o chefe falou: não.
0: Pô,
5: ah, não, de novo
1: mas
5: não.
1: Mas 2 dias já demitiu.
5: E aí chegou e demitiu ela.
0: Prometimento.
5: Aí ela falou que até se explicar, falar que ela acordou com cólica e tudo mais, mas o chefe nem quis ouvir a explicação dela e demitiu ela por conta do segundo dia consecutivo de atraso.
1: Mas tu que é um gestor, Alexandre, tu demitiria a pessoa no segundo dia?
0: Sim.
1: Por atraso
0: Sim.
1: no segundo dia?
0: Sim.
5: Tem que ser agora,
4: pai,
5: né?
4: Eu
5: não sei como é que é nos Estados Unidos, mas aqui tu tá no período de experiência. Então se é pra demitir, tem que ser nos primeiros 3 meses.
0: Sim, no segundo dia.
1: Mas no segundo dia tá no período de 3 meses.
4: Não, mas tu demorou. Assim, ó, com todo respeito, eu lembro de uma história tua que eu ouvi no rádio. Que tu demorou um tempo pra demitir o Porã, que você atrasava na Pop Rock.
0: Sim, porque não tinha alguém pra substituir o Porã.
4: Ah, se tivesse no segundo dia.
0: No segundo dia.
1: Esse é o grande ponto.
3: Isso é uma questão do gestor, né? Quando tu demitir alguém, dependendo do cargo, é importante já ter outra pessoa pra
0: assumir
4: o cargo. Que nem casamento, né?
0: Às vezes a gente chama alguém antes, tipo assim, eu vou demitir o Porã daqui uns 2 meses. É. Então eu chamo alguém antes, a pessoa já vai tomando o rumo ali,
1: é igual
0: vai
1: fazer o Renato Portaluppi. Assim,
0: quando chegar a hora, bora vai.
1: Renato Portaluppi já tá contratado pelo Grêmio, já.
0: Já tá.
1: Quando sair.
0: Ah, é mesmo, Renato?
6: Tô contratado. Inclusive, já comprei a passagem pra chegar em Porto Alegre.
4: O que tu acha do Fetter, a gestão dele de grupo?
6: É um grande gestor.
4: Confia.
6: Ele aprende comigo.
1: Mas ele confia no grupo dele?
6: Eu aprendo com ele. Ele confia no seu grupo, bota pra jogar, dá confiança e os caras vão lá e resolvem.
0: Legal. Vi tua filha no Rio de Janeiro.
6: Ah, tu viu? Como são isso? Só um pouquinho, como assim tu viu?
0: Eu vi, ela tava na rua, caminhando, passou por mim e eu vi.
1: Tu e ela não moram no Rio?
6: Moramos no Rio de Janeiro. É aquele falou com uma voz de tigre, viu? Tua filha no Rio.
0: Não. Voz de quê?
4: Tu quer falar de tigre?
0: Ah, tu quer falar de tigre?
6: Um tigre reconhece o outro.
4: Que craque do programa, o craque do programa, Renato Portaluz. O Renato
0: Portaluz, um tigre. Eu queria que vocês observassem a cara de gol contra do expulso lá na porta, não olhando o programa. Não entendendo a piada. Não entendendo nada do que tá acontecendo. Só dizendo assim, eu queria estar lá. Que baita, então te comporta, que daí tu tá aqui.
4: Que baita frase do Renato. Como é que é, Renato?
6: Um tigre reconhece o outro.
4: Corazinha, tigre, Renato?
6: Muito tigre.
0: Muito tigre. Muito bem, foram os destaques aí, meu irmão. No Pretinho Básico, para este fim de tarde de quarta-feira. Sessão especiais pra mim, sessão especiais pra mim.
4: Cara, a gente pode começar a perguntar pro Renato, né?
0: Quem é tigre? Pessoas,
4: quem é tigre? É tigre ou Rafinha?
6: Lá vem é gatinho. Paga de tigre, mas é gatinho.
4: Ah, olha, isso é bom. O cara é gatinho, tigre.
6: É gatinho.
4: Oh, muito
0: pode tigre. Entrar, gatinho. Entra vem aí, gatinho.
1: Que pode entrar.
0: E o Lelê?
6: O Lelê já foi tigre. Agora tá sem dente.
0: E o Rafinha?
6: O Rafinha é gatinho.
0: Gatinho.
4: E o Fetter?
6: Tigrão.
4: O Corazinho,
6: inclusive tinha um bonde do Tigrão, que o Fetter era o cara que mandava no bonde.
1: Em Canoas.
4: Canoas. O Corazinho?
6: Muito tigre.
0: Ah, que coisa maravilhosa. 28 minutos para 7 foram os destaques aí, meu irmão. Do Pretinho Básico, mandar um abraço pro nosso querido amigo, bruxo, parceiro, meu compadre, meu amigo da vida inteira, Neto Fagundes.
2: Ah, Netinho.
0: Que tá no seu período de luto pela partida do seu pai, Bagre Fagundes. 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Abraço, meu compadre. Vamos dar uma girada na mesa? Bota pra nós uma aí então, Lelê.
1: Boa tarde, PBs.
2: Boa tarde.
1: Fetter, Rafinha, está exagerando nos amarelos.
2: Qual? Fetter?
1: Não entendi.
2: Fetter, Rafinha.
1: Aí depois sou eu que não boto
0: a vírgula. É que eu olhei pra ti e eu te coloquei no meio da frase. O Fetter...
4: Ah, peraí. É tigre, né?
2: Ele fala,
4: é tigre.
2: Fala que ele não leu certo.
0: Cara, vocês não entendem português, eu acho.
4: Ah, tu já veio com o orixá agora?
2: Essa é, agora português.
0: O cara falar, velho. Deixa o cara falar.
1: Ah, hoje tá
0: difícil. Obrigado. Né? Eu não sei nem o que vai desenrolar nesse meio aí, mas a única chance que eu tenho de manter o controle aqui, velho, é dando amarelo, é dando azul, é dando vermelho.
4: É verdade.
0: Porque senão vocês não respeitam. Não respeitam nem respeito a mim, nem aos colegas.
1: Respeitar os 50 a mais.
2: Respect.
1: Fetter está exagerando nos amarelos, Rafinha.
2: Ah, tá. Aí, ó, prestou atenção.
4: Ah, eu acho que não. Meu,
2: que time do cara.
4: Porra! Mas nem a Fernanda Montenegro acerta esse time.
2: Eu acho que não.
1: Ontem, 4 de agosto, às 18 horas.
2: Um absurdo.
1: O Léo começou a contar uma piada. O Fetter interrompeu o Léo pra sacanear o distraído Rafinha.
2: É.
1: Olhos cor de melda.
2: Não, olhos cor de melda.
1: Pior que é cor de melda.
2: Não.
1: Cor de melda.
2: Isso é inveja. Isso é olho Lelê, olho castanho, Vini, nem se fala, os guriqui. Máximo eu e Fetter.
0: Cara,
2: Fetter,
0: tu não tem olho claro, mano. Tenho... Isso não é demérito, é genética.
2: Eu tenho olhos cor de mel. Para tu não quer isso, ir no oculista comigo? Nós vamos.
0: Cara, por que que eu vou no oculista se eu tô vendo?
2: Eu tô usando óculos,
0: cara. Eu tiro e tô... O óculos é pra letrinha pequena. Eu tô te vendo, tu tem olho castanho.
2: Castanho claríssimo.
4: Ai, ele fez agora o Zorra Total, agora tu viu? Parecia o personagem do Zorra.
2: Que olhadinha foi essa?
0: Pois cara, é. na verdade, todos nós temos o olho castanho.
2: É, uns mais caros.
0: Atrás, né? Da olha cor ali, do olho, ele é castanho.
2: Foca
0: ali.
2: No olho, foca nos
0: olhos. Não é a boca, é o olho, isso.
2: É bonito, é bonito. É vermelho o olho.
0: Olha ali.
1: É vermelho.
0: Pelo amor de Deus, isso aí não é castanho, é o quê, cara?
2: Verdíssimo. Ainda mais nesse bronze.
4: Então não é cor de mel. Rafael,
2: quem tá precisando do
1: oculista é tão... Peraí, isso é verde, não é cor de mel.
2: Sabe o que eu tô aparecendo? O Matthew McConaughey.
0: Ah, tá assim. Ah, tá aparecendo. Depois que bateu o avião. Caiu, explodiu, caiu no mar.
1: Matthew McConaughey.
2: Caiu no coral. Caiu no coral.
4: Ele inchou no mar.
0: Lelê, se tu não conseguir ler esse e-mail, eu vou te expulsar.
2: Mas agora
0: dá teu jeito.
2: Tu mostrou que tu é foda.
0: Dá teu jeito.
1: Agora tu foi Alexandre
0: Fetter. Ontem às 18 horas. Vou dar meu jeito. Ontem às 18 horas o Léo começou a contar a piada.
2: Isso.
0: O Fetter interrompeu o Léo pra sacanear o distraído Rafinha.
1: Calma,
0: e depois deu amarelo para o Léo, porque ele não seguiu com a piada. Aí tu complica, né, o Justin Bieber de Chernobyl?
2: Precisava, né? Mas aí é foda.
4: Isso aí não tava no texto.
1: É, então.
0: Não, é óbvio que tá no texto, ele jamais faria isso.
2: Jamais, o Lelê jamais.
3: Adams, por favor, o Adams não tá aqui. Eu vou pedir pro Vini mandar aqui.
5: O limitador oficial do Adams.
1: Adams, por favor, manda um. Rafinha Corno!
5: Vira bordão.
0: Muito bom, ele não pode esquecer do bordão.
3: Abraços do Eduardo de Joinville.
2: Ah, o Eduardo.
0: Eduardo, eu espero que tu seja.
3: O xingamento foi pra ti.
0: Eduardo, eu espero que tu seja inteligente o suficiente pra entender o que eu falei.
2: Não, ele não é.
0: Quem tá dizendo é tu.
2: Não, eu que tô dizendo. Não,
5: pode julgar o ouvinte.
0: Só porque o cara eu não acho que tu possa chamar o ouvinte de burro.
2: Ah, ele parou pra ele. Aí é foda também, né?
0: Segurei.
1: Segurou.
0: Não fez de novo o que eu te pedi.
2: Alexandre.
0: De novo tu não
2: Alexandre.
0: Fez.
4: Eu só te pedi uma coisa,
0: irmão.
4: Irmão,
1: ele é teu chefe.
0: É que eu não sei te mandar. Tu só quer, eu te mando.
2: Eu já te atendo.
0: Cara,
2: só segura, ele tá falando comigo agora.
0: Isso.
2: Dá mijada só em mim, não preciso dele.
0: Isso. Tá. Quando é que tu vai fazer o que eu venho te pedindo há uns dois anos?
2: Deixa
0: eu
2: resolver uma outra parada hoje de tarde.
0: Tá, tu é muito sabonete. Meu,
3: tá frequente isso aí, hein, cara?
0: Tá muito sabonete.
4: Porra, nego, só malhaçãozinha de tarde, né?
2: Nada, eu passei a tarde na rádio hoje.
4: É Miquinho, é foda com o Miquinho. Ai, ai. Como é que é o Villerroy? Villerroy, ai, ai, é.
0: Tu é fodido. Ele tinha outra coisa pra fazer, né? Tá, pilates.
2: Pilates.
0: É importante. No horário do trabalho não se faz pilates.
2: Já passei a tarde inteira aqui na rádio. A tarde inteira aqui na rádio. Eu não vi tu aqui de tarde, tu não tava aí e tu eu não vi.
1: Eu tava.
2: Eu tava a tarde inteira aqui.
1: E o Léo?
4: Eu já não tava.
2: Acabei de apontar pro gordão aqui, cara.
4: Eu não tava,
0: né? Vini Moura. Os que não consegui ler o teu material agora, não consegui botar o discurso.
1: Agora tu interrompeu agora.
0: Agora tu vem. Vai.
1: Amarelo. Dá o teu jeito. Amarelo pra ti, tu me interrompeu, eu fui falar.
0: Então me dá o amarelo.
1: Não tem esse poder.
3: Eu fui interrompido, fui ameaçado com o amarelo.
1: Olha só, tá difícil aqui. O que uma privada falou pra outra?
4: Assim, o jogo é assim, ó.
1: O que uma privada falou pra outra?
3: Uma conversa privada.
1: Ali ele vai a merda.
0: Que isso? Não.
4: Grosseria pro idoso.
2: Vamos ver.
4: Etarismo, eu tô mal. Só porque ele acertou.
0: Quatro minutinhos, Vini.
2: Ah, não.
0: Vai tu, Rafinha, bota uma pra nós.
2: Eu vou trazer.
3: Ah, mas a resposta.
2: Ele ficou bravo.
0: 7, tem 8, 9, 40. 41, tu volta. Vai, Rafinha.
2: Muitas vezes a vida.
0: O que é isso? Que merda é essa pra falar agora?
2: Calma, só ouve.
4: É um quadro novo,
5: tem que tirar trilha ou não?
4: Tem que tirar trilha.
2: Ah, se tu vai me expulsar, eu não vou pedir, né? Mas seria melhor sem trilha.
0: Ah, essa é a metáfora.
3: Quer que eu tire a metáfora?
4: Quer colocar uma N?
2: Não, por favor.
5: Não, só
0: deixa o cara falar.
2: Deixa o cara falar. Eu trabalho com obstáculo.
0: Quer que eu tire a trilha?
2: Por gentileza, por favor, irmão.
0: Por favor, vai lá. Então fala agora.
2: Às vezes a vida é uma piscina, Lelê.
0: Às vezes a vida é uma piscina.
2: É uma piscina. Tu tem que chegar no fundo. Encostar lá no fundo, voltar e respirar. Isso não é sobre afogamento. Era isso que eu queria falar.
0: Ah, mano, sério. Ah, não, mano.
4: Sabe de quem é a culpa? Alexandre, com todo o Leonardo.
0: De férias.
4: O Leonardo vai falar contigo. Sabe de quem é a culpa, Alexandre?
0: Quem?
4: Nossa.
0: Mas não, porque... mas é mais minha.
4: Não, tu total. É mas isso é mais da gente, sabe por quê?
2: Uma piada.
4: Porque eu tô aqui do lado e eu incentivei. Eu falei, vai que é legal. Pá. A culpa é nossa, cara. Mas assim, ó.
2: O Natan.
3: Ele pede pra tirar a trilha.
4: Olha, o Natan ficou.
0: Mas tu sabe que a culpa é mais minha, né? Eu fui aquele pai permissivo. Fui aquele pai permissivo que o guri fazia a cagada e eu passava a mão na cabeça.
2: Cria uma baita expectativa.
4: Matou o Natanzinho.
0: Fecha a porta, tu tá expulso, não é pra ouvir o.
2: Porra!
0: Fecha a porta!
2: Prezados, preciso
0: que
2: ajuda.
0: Quer que eu vá te ajudar a fechar a porta?
4: Vai lá.
3: Fecha a porta, caralho. Aqui, ó.
0: Obrigado, Lelê.
2: Prezados,
0: tu já
2: preciso
0: falou.
2: Da ajuda
0: vai
2: de
0: tu,
2: vocês.
0: Vai tu, tu já falou.
2: É um pedido teu, né? Pra ti o e-mail.
4: O que que é, cara?
2: Cara, avisaram o querido Fetter que ele esqueceu os seus óculos no meu carro na corrida de aplicativo feita no último sábado. Ficarei muito tranquilo depois que devolver o seu Calvin Klein estiloso esquecido no banco do meu carro. Um abraço.
0: Querido, esse cara é um querido. Esqueci o meu óculos, foi sábado de tarde, peguei um aplicativo sábado de tarde, peguei esse cara, bom de papo, professor e diretor de uma escola aqui, e no fim de semana, uma nave, não vou lembrar do carro, mas uma nave, ele faz aplicativo no sábado e domingo, deixei meu óculos, quando eu me liguei que eu tinha esquecido o óculos, já tinha uma mensagem no aplicativo do cara me dizendo, meu, tu esqueceu teu óculos no meu carro.
2: Tá irado.
0: Velho, vou falar o seguinte pra esse cara aí. pelo teu caráter, pela tua bondade, pela tua honestidade. É teu de presente esse óculos aí, velho.
2: Que coração. Que coração.
0: De presente coração. Pra ti esse óculos. Você muito merece. Feliz se tu usar o óculos e curtir. Muito obrigado pela tua honestidade, pelo teu caráter. Não vou lembrar o nome do cara agora, velho, não, infelizmente.
2: Mas é o caráter.
0: Exemplos, né?
2: Exemplos, né? Cara.
0: Bacana, obrigado por ter lido o e-mail, tá?
2: E o cara, eu sabia que era importante.
0: Obrigado, muito obrigado.
3: Bem mais importante
2: serviço, que aquela tua, né, frase. Tá,
0: aquela minha metáfora. Se tivesse sido direto naquela merdáfora ali, pelo amor de Deus. Bota uma pra nós aí, então, Ivan.
4: Vamos lá, então. Vamos lá.
0: Se quiser também, né?
2: Meu
0: se
2: Deus tiver do te, céu, cara.
0: Te incomodando, não precisa.
4: Eu tava procurando aqui.
0: É, né?
4: Coisa boa. Eu me emociono, rapaz.
0: O quê?
4: Com vocês, cara. Pô, que programa divertido, cara.
0: É,
4: pô,
0: tá 41, hein?
4: Vocês estão cada vez melhor.
0: Pode entrar, Vini.
4: E aí eu fui lá e comi o Vini Moura. Isso aí ninguém tem, que ninguém isso? Falou isso.
0: Oi?
4: Uma vez eu comi
2: o Vini Moura. Ah, não, não, mas daí...
4: Ah, não, ele tava aqui dentro.
2: Ah, mas aí...
4: Eu não vi que ele
1: tava... Eu tô ouvindo.
4: Eu não vi que ele tava aqui dentro.
2: Não, não, não. Você largou. Eu sou expulso.
1: É, não, por muito menos eu fui expulso.
3: Eu e o Vini... Eu fui ameaçado porque eu não tava conseguindo ser...
0: Tu já foi expulso por um azul, né?
2: Já.
1: Não, não vem chorar com o personagem que tu falou pra
0: mim. Eu pede, por favor.
4: Por favor, cara. Por
1: diz,
4: por favor.
1: Ah, tu é meu macho, diz pra ele.
4: O quê?
1: Diz pra ele, tu é meu macho.
2: Fala. Não, não, mas daí. Aí. Não,
4: mas aí é humilhação. Ah, não, demais.
2: Quem? Os dois, hein?
4: Ah, não, assim o Vinícius.
1: Acabou de voltar.
4: O que eu vou falar? O que eu vou falar? O que eu vou dizer? O que eu vou dizer? Eu falo. Eu falo.
1: É meu macho.
4: Ó, o Vini é teu macho. Não. Pô, que tu pediu disso, é meu macho. O Vini é teu macho.
0: Não, ele é o macho do Vini.
4: Tu é macho do Vini.
2: Não, o Peter perdeu a mão, mano.
4: Olha lá, olha só, olha aqui, olha pra ele. Tu tá matando essa bolinha, me disseram no protocolo, não é mais o Rafinha. É o teu garotinho de ouro.
2: Basta, fudeu.
4: Não, não, faz isso, vou contar a piada. Não, não, peraí. O homem. Vou contar a piada, é boa.
2: Se a piada for boa,
4: eu fico.
0: Isso, se for ruim,
1: boa, sai. Boa.
4: O que foi?
0: Se a piada for boa, tu fica. Ah. Se a piada for ruim, é vermelho.
2: Falou, Léo.
0: Não, não, peraí. Bota pra ler a piada. Confia? Tu não confia em ti? Bota pra ler a piada.
2: A plateia tá boa.
0: Léo tenta sair do estúdio.
1: Isso é uma boa condição no momento da expulsão.
4: Vai. Ah, podia dar uma chance, né?
0: Vai.
4: Vamos lá. Um homem.
0: É tipo pirata. Se tu errar, tu vai caminhar na prancha.
4: É o
0: vai.
4: Vamos lá. Um homem.
0: Cagalhão.
4: O homem. Bom homem.
2: Quem é cagalhão?
0: É cagalhão.
4: Eu sou cagalhão? Por quê?
0: Porque eu acho que.
4: Eu também não tinha cagalhão.
0: Então tá bom.
4: Te chamei na porrada quatro vezes. Vamos brigar tu agora? Sem
0: não,
4: camisa?
0: Não dá, eu não posso brigar.
4: Eu também não.
0: Por quê?
4: Porque me dói as costas.
1: A piada, porra.
4: Eu já fiz ele rir.
0: Dói as
1: costas. Essa era a piada.
4: O Joaquim.
0: Ó.
4: Piada de português. Eu não sei imitar português.
0: Tá a piada.
4: Eu vou imitar um baiano no lugar. Eu não sei imitar português. O Joaquim chegou na farmácia e perguntou ao balconista. Ó, gente, você tem termômetro colorido? E o cara falou, não. Não, eu não tenho termômetro colorido. Por que eu vou ter um termômetro colorido? Aí ele falou, não, é porque a Maria tá desconfiada que o nosso filho tá com febre amarela.
2: gostei.
0: É boa. Não, pá, ela.
1: Tu passou de cuspido,
4: velho. Não, você com 6.9, o cara falou, não vai tirar essa mala no que vem de novo.
0: É, não,
4: tá. Ó. Grande coração.
0: O gordo me lascou.
1: Opa.
0: Diz o nosso ouvinte Joel de Itajaí.
4: Não, sou eu, tenho outro gordo.
0: Boa tarde, pretinhos. Me fudi por causa do gordo Rafa Gomes.
4: Ah, eu não sei.
0: Estávamos em uma reunião. Tu tem que falar tudo sempre, cara. Tu não pode só ouvir a porra do programa. Tá? E quando teu colega tá falando, tu não pode só calar a bosta.
2: Mas tá quente hoje um pouco na noite.
0: Deixa o teu colega falar. Tu fala o programa inteiro. Tu interrompe todo mundo.
4: Tem razão.
1: Alcança o paninho pra secar o
2: cara. Olha pro cara quando o cara tá falando. Eu fico olhando o resto,
0: tem que
2: olhar
0: pro meu olho quando eu tô falando contigo.
2: Eu sou expulso por muito menos, cara. O critério aqui é um absurdo.
0: O paninho pra secar. Só cala a boca tu também. Pega o xixizinho com o paninho ali. Estávamos em uma reunião na empresa e meu chefe estava naquela ladaia, blá, blá, blá. Aí quando falou que nossa equipe era uma família, eu larguei um, cala a boca, merda! Uhum. Aí ficou aquele silêncio. Ele, super educado, continuou, encerrou a reunião e pediu pra eu ficar. Eu e a menina do RH. Perguntei se ele ouviu o Pretinho Básico e que isso era um bordão do programa. Ele então pediu pra eu mostrar o bordão pra ele. Peguei no YouTube, ele viu e pasmem. Ele começou a rir muito. Demos muita risada juntos e depois ele me demitiu.
1: Imagina, muito bom.
0: Agora pesca esse gordo de merda, Rafael Gomes, me ajude a pagar minhas contas. Abraço a todos, Joel de Itajaí.
1: É, aí, é. Papai Joel.
3: Tem que saber o momento do bordão, né?
4: Então, assim, ó, não tem nada a ver com a história aí. O gordo é o Gomes agora.
0: Não, não. Ficou gordo, bem claro aqui que é o Rafael Gomes.
2: Agora o gordo do programa é o Gomes.
4: É, o Gomes tá mais gordo que eu. É.
0: Tá muito bem, aliás, obrigado. Fisicamente. É verdade, verdade. Muito bem, obrigado. Fisicamente.
1: É, mas eu vou defender o Gomes, que tem 2 metros de altura quase.
2: Tá, mas daí o Faustão era gordo e tinha 2 metros.
0: Pô, isso é verdade.
1: Não, mas é que ele vai ser mais pesado sempre.
4: Não.
0: Quantos quilos tá pesando, Léo?
4: 102.
0: Hã?
4: 102.
0: Baita rádio, 102.3.
4: Tudo armadilho.
2: A rádio do seu peso.
4: Som pesado.
0: A rádio que vale quanto pesa. Olha só, dia 8 de agosto, o Lelê falou no início do programa. 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
0: E aí já sabe que tem qualidade, né? Já sabe que o teu funciona, é bacana.
3: É bom, não é, Pedro?
1: Pera aí, deixa o nenenzinho aqui, vai dormir.
2: Só você, gente. Não atrapalhei ninguém, só você, gente.
0: Não, isso é verdade.
3: É o fuso ainda, né?
2: É o fuso.
0: Jet lag. Quando alguém boceja no programa, tu é o primeiro a falar.
2: Cara, isso é verdade também. Mas no caso, eu não fiz nada agora.
0: É só você, gente.
3: Só você,
0: gente. Tu quer ler alguma coisa pra nós aí, Natan?
2: Ele tá com a sua
0: cascada na mão, né? É que tu tá com essa folha na mão, olhando pra ela, parece que eu tô ansioso, parece que tu quer ler alguma coisa.
2: Não. É só me preparando, né, pro
0: conselho. Tá, então vamos fazer os classificados do Pretinho Básico, os classificados para os amigos do vinho JP, o vinho de mesa mais lembrado. 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Vamos entender o que aí, Natan?
2: Maré?
0: Maré!
1: Puta que pariu, não.
0: Estamos chegando bem no Estado Islâmico.
2: Estou vendendo meu Fiat Maré 2.0, 20 válvulas, versão SX. Ano 1999.
1: Isso aí pra fazer um churrasquinho.
2: O carro tá com aproximadamente 173 mil quilômetros. É prata, tem ar-condicionado, tá funcionando.
3: Já tá no posto ali pra mostrar que gasta.
2: Vidros elétricos, direção hidráulica, farol com regulagem de altura, entre outras coisas. E antes que alguém pergunte, mas e o motor desse Maré? Pois então, meus amigos.
3: Mas amaciado, e o motor desse Maré?
2: Tá bem amaciado. Foi feita uma bela revisão nele, tá tudo certo.
0: Estou vendendo. Beleza. Porque... Essa foto em cima da plataforma.
1: Não é muito convidativa,
0: né? Encontra um pouco.
4: Isso, entrega.
3: Não acredito.
4: Volta ali. Olha ali, Rafinha. Já tá guinchando o carro.
2: É, que é pra não gastar gasolina. Aí bota no guincho.
0: É mais barato chamar a plataforma.
4: Encher o tanque do guincho é mais barato.
0: E aí o melhor de tudo é que o caminhão vai levando o carro. O cara pode usar o telefone dentro do carro.
4: Isso, vai tomar um gelinho conversando.
0: Isso.
4: Cara.
2: Documentação, tudo em dia. Tô vendendo porque comprei um apartamento e nesse momento preciso priorizar o dinheiro pra essa nova fase. Valor, R$14.500. Se o comprador vier pelo Pretinho Básico, tem choro no valor.
0: Tiroso!
2: O carro...
3: Eu dou nove!
2: O carro está em Criciúma, ele não aceita
3: troca. Deixa lá.
2: Somente venda. E-mail para contato mareasx99nopb@gmail.com. mareasx99nopb@gmail.com. Sou o público do Gordo Léo e do Rafinha.
1: Muito bom.
2: Bom, muito
4: explica
2: bom.
4: Muita coisa.
2: Ô, Joia.
4: Esse carro era branco, né?
2: Camisetinha na frente do jogo.
4: Tu tá na rua, tu vê esse carro passando? Foge!
0: Por quê, cara?
4: Ô, nego, isso aí é sobrevivência.
0: Quanto que estão pedindo?
3: 14.500.
4: Vai, tá calmo.
2: 14.500.
0: 14.500. Ele é um carro 9.9 com 170 mil quilômetros, mas o motor tá amaciado.
4: Explodiu,
0: o motor tá explodindo.
2: Não é que tá amaciado.
0: Já voltamos.
4: O sequestro,
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0: Está no ar a Voz do Brasil. As notícias do governo federal que movimentaram o país no dia de hoje.
2: Olá, boa noite.
1: Boa noite para você que nos acompanha em todo o país.
2: Quarta-feira, 5 de agosto de 2026.
1: Vamos ao destaque do dia.
2: Lei consolida regras para o transporte rodoviário de cargas no país.
1: E estabelece o pagamento do piso mínimo do frete a motoristas. Gabriela Noronha.
3: A lei estabelece prazo de até 30 dias úteis para o pagamento do frete. Também estão previstas punições mais duras para empresas que contratarem fretes abaixo do piso mínimo.
2: Educação.
1: Desempenho de mais de 30 milhões de estudantes brasileiros passa por avaliação.
2: Divulgados os dados do Índice de Desenvolvimento da Educação Básica. Jéssica Gonçalves.
4: O IDEB permite acompanhar o desenvolvimento da educação básica brasileira. Os dados indicam a evolução da aprendizagem e a estrutura da rede de ensino.
1: E professores podem participar do Banco de Avaliadores do Programa Nacional do Livro e do Material Didático.
2: Eles vão ajudar a escolher as obras que irão para as salas de aula da rede pública de ensino. Luciana Colares de Holanda.
5: Hoje são cerca de 20 mil profissionais cadastrados e os avaliadores são capacitados para atuar na avaliação das obras.
1: Hoje, na apresentação da Voz do Brasil, Mariana Jungmann e Luciano Seixas.
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1: Agora é lei. Estão em vigor novas regras para o frete dos caminhoneiros.
2: A lei trata do pagamento mínimo pelo transporte e medidas de fiscalização e punição em caso de não cumprimento.
3: A nova lei consolida regras para o transporte rodoviário de cargas no país e estabelece o pagamento do piso mínimo do frete a motoristas, com metodologia de cálculo pela Agência Nacional de Transportes Terrestres, a ANTT. Guilherme Boulos, ministro da Secretaria-Geral da Presidência, falou sobre a medida.
6: O piso do frete é o valor mínimo que um caminhoneiro, sobretudo um caminhoneiro autônomo, que trabalha para levar mercadorias e abastecer o povo brasileiro nos quatro cantos, é um valor mínimo que ele tem que receber por frete, por viagem que ele faz, por entrega que ele faz.
3: A lei estabelece ainda prazo de até 30 dias úteis para o pagamento do frete, além da atualização da tabela a cada 6 meses. Também estão previstas punições mais duras para empresas que contratarem fretes abaixo do piso mínimo, com multas que podem chegar a R$1 milhão. E para que seja cumprido o piso, o texto determina a obrigatoriedade da apresentação do Código Identificador da Operação de Transporte, CIOT, antes do caminhão iniciar a viagem, o que também impacta na fiscalização, como explica o ministro dos Transportes, George Santoro.
7: O CIOT também é um mecanismo de combate ao comércio ilegal de mercadorias, ao comércio feito sem nota fiscal. Ele vincula todo o transporte de mercadorias aos documentos eletrônicos fiscais.
3: Originalmente publicado como medida provisória, o texto passou por uma série de mudanças no Congresso Nacional, sendo aprovado no Senado em julho deste ano. Com a sanção, o texto vira uma regra permanente. Reportagem Gabriela Noronha.
1: O desempenho de mais de 30 milhões de estudantes brasileiros passou por uma nova avaliação de aprendizagem.
2: Foram divulgados hoje os dados mais recentes do IDEB, o Índice de Desenvolvimento da Educação Básica, e também as médias em português e matemática do SAEB, o Sistema de Avaliação da Educação Básica.
1: Os índices consideram os anos iniciais e finais do ensino fundamental e também do ensino médio na rede pública e privada.
2: O resultado foi anunciado pelo Ministério da Educação. Confira os detalhes na reportagem de Jéssica Gonçalves.
4: Para calcular o IDEB, que é o Índice de Desenvolvimento da Educação Básica, o MEC utiliza as taxas de aprovação coletadas pelo Censo Escolar, junto com o desempenho dos estudantes em língua portuguesa e matemática no SAEB, o Sistema de Avaliação da Educação Básica. O IDEB permite acompanhar o desenvolvimento da educação básica brasileira. O cálculo é feito por meio de uma escala que vai de 0 a 10. O índice dos anos iniciais do ensino fundamental passou de 6 em 2023 para 6,3 em 2025. Na rede pública, a pontuação foi de 5,7 para 6,1 em 2 anos. Para os anos finais do ensino fundamental, o IDEB nacional subiu de 5 para 5,3. Na rede pública, o indicador alcançou pontuação 5 contra 4,7 em 2023. No ensino médio, o IDEB passou de 4,3 para 4,5. Os dados indicam a evolução da aprendizagem e a estrutura da rede de ensino, que atende mais de 30 milhões de estudantes em todo o território nacional. Para o ministro da Educação, Leonardo Barchini, os resultados apontam qual deve ser a prioridade daqui para frente.
6: Toda a estratégia do Ministério da Educação, que é demanda do Plano Nacional de Educação aprovado em abril deste ano, é que a gente tenha um foco especial na aprendizagem.
4: Já o SAEB, o Sistema de Avaliação da Educação Básica, é aplicado a cada 2 anos para medir o desempenho de estudantes da educação básica por meio de testes e questionários. Em uma escala que vai de 0 a 500, no 5º ano do ensino fundamental, a nota em português passou de 207 para 215 pontos. Em matemática, de 218 para 227. Já no 3º ano do ensino médio, em português, o resultado foi de 269 para 272. Em matemática, de 263 para 268. Em 2025, foram avaliados quase 6 milhões de alunos em mais de 70 mil escolas. Reportagem Jéssica Gonçalves.
1: Estudantes que participam do processo seletivo do ProUni, o programa Universidade para Todos, podem conferir o resultado da segunda chamada.
2: O prazo para os pré-selecionados comprovarem as informações da inscrição começou hoje e vai até sexta-feira da próxima semana, dia 14.
1: A documentação exigida para essa comprovação deve ser apresentada diretamente na instituição de ensino superior para a qual o estudante foi pré-selecionado.
2: O resultado pode ser acessado pelo portal Acesso Único ao Ensino Superior, em acessounico.mec.gov.br.
1: O Ministério da Educação chama professores e especialistas de todas as regiões do Brasil para participar do Banco de Avaliadores do Programa Nacional do Livro e do Material Didático.
2: O programa é responsável pela distribuição de livros para estudantes e professores da rede pública de ensino. As obras são renovadas a cada 4 anos.
1: Confira na reportagem de Luciana Colares de Holanda.
5: Professores e especialistas de todo o país podem participar da escolha dos livros que vão para as salas de aula da rede pública de ensino. Estão abertas as inscrições para o Banco de Avaliadores do Programa Nacional do Livro e do Material Didático, o PNLD. Os selecionados vão avaliar as obras inscritas nos editais do PNLD Atos Finais, voltado às obras didáticas, e do PNLD Literário Equidade, destinado às obras literárias. Nessa etapa da seleção, terão prioridade professores de língua portuguesa, matemática, história, geografia, ciências, arte, educação física e língua estrangeira, pedagogos e profissionais formados em letras, com foco em literatura e formação de leitores, também terão preferência. De acordo com Anita Stefani, diretora de apoio à gestão educacional da Secretaria de Educação Básica do MEC, hoje são cerca de 20 mil profissionais cadastrados. O banco é atualizado constantemente e os avaliadores são capacitados para atuar na avaliação das obras.
8: Essa capacitação busca garantir que todos os participantes utilizem os mesmos referenciais durante a análise e utilizem, né, de uma forma correta as fichas de avaliação, contribuindo para a qualidade técnica.
5: A participação no Banco de Avaliadores do PNLD é voluntária e gratuita. E a diretora de apoio à gestão educacional, Anita Stefani, explica que os profissionais selecionados no processo de avaliação pedagógica têm acesso a diferentes oportunidades de aprimoramento e reconhecimento.
9: Ao avaliarem as obras, eles estão também se formando como analistas de materiais didáticos e críticos em conteúdos, seja para a elaboração de materiais para os seus estudantes, quanto para a aplicação dessas obras didáticas na sala de aula.
5: Para se inscrever, basta acessar a página da Plataforma de Avaliação Pedagógica do PNLD no endereço pnld-avaliação.mec.gov.br e preencher as informações de perfil profissional. É preciso ter diploma de licenciatura plena ou de magistério reconhecido pelo Ministério da Educação e concluir um curso obrigatório disponível na própria plataforma. Reportagem Luciana Colares de Holanda.
2: E atenção para os prazos do Exame Nacional de Desempenho de Estudantes, o ENAD 2026.
1: Os inscritos para os cursos de bacharelado e tecnologia que tiveram o pedido de atendimento especializado negado podem recorrer da decisão até sexta-feira, dia 7 de agosto.
2: O recurso deve ser enviado pelo sistema ENAD, com a documentação que comprove a necessidade de atendimento, conforme as regras do edital. O resultado da análise será divulgado em 14 de agosto.
1: Um atendimento especializado é destinado aos participantes que necessitam de recursos específicos para realizar o exame.
2: As provas do ENAD 2026 para os cursos de bacharelado e tecnologia serão aplicadas no dia 29 de novembro.
1: O Serviço Geológico do Brasil faz o monitoramento das bacias hidrográficas brasileiras. Isso quer dizer que ele monitora a subida e descida dos principais rios do país.
2: O trabalho ajuda na agricultura, previne situações trágicas relacionadas a enchentes e orienta prefeituras em situações de seca, por exemplo.
1: Este ano, o Serviço Geológico do Brasil também faz parte do grupo de órgãos federais que está atuando no painel do El Niño e vem acompanhando e divulgando boletins sobre os impactos do fenômeno climático.
2: Sobre tudo isso, nós conversamos mais cedo com a chefe do Departamento de Hidrologia do SGB, Andréa Germano. Acompanhe. Doutora Andréa, bem-vinda à Voz do Brasil. É um prazer ter a senhora conosco aqui. Vamos falar então de El Niño, né? O Serviço Geológico do Brasil divulgou algumas previsões para as principais bacias hidrográficas do país para os próximos 3 meses. E aí eu queria começar então falando por região, começando aí pela região norte e, né, Amazônia. Os principais rios, pelo que eu já dei uma olhadinha, ainda estão nos níveis normais, mas já em situação de vazante. O que a gente pode esperar para os próximos 3 meses?
10: Muito obrigada pelo espaço. O Serviço Geológico do Brasil agradece. O Serviço Geológico do Brasil é uma empresa ligada ao Ministério de Minas e Energia. E realmente a gente faz esse acompanhamento dos rios e monitoramento dos rios há 57 anos, cobertura de toda a rede hidrometeorológica nacional e monitoramento de níveis de rios e volume de chuvas. A região norte, hoje está nesse período, como você falou, já de vazante, né? Na sua normalidade, em todos os rios, a sua normalidade. E assim, o que preocupa é esse atraso do início das chuvas. Isso pode prejudicar aí a vazante, no caso, não ser mais crítica, né? Então, assim, esse atraso do período de chuvas realmente é hoje a nossa preocupação. Mas, por enquanto, na sua normalidade. A gente faz simulações, né, para caso não chova, caso chova. Então, a gente vai tendo esse acompanhamento diariamente num cenário de 3 meses para poder também ter providências, a Defesa Civil tomar providências logísticas para as ações do norte.
2: Quer dizer assim, se a gente já está com os rios em vazante e as chuvas atrasaram, a gente pode ter uma baixa mais acentuada, é isso?
10: Exatamente, essa é a grande preocupação.
1: E no Nordeste há um alerta sobre os níveis dos reservatórios, né?
10: Exatamente. O SGB, ele acompanha junto com a Agência Nacional de Águas os reservatórios, né, através do sistema de acompanhamento dos reservatórios do Nordeste, também dos 9 estados do Nordeste, também em Minas Gerais. Mas a situação hoje, 5 de agosto, é de normalidade também, 50%, 51% da sua capacidade, né? Então a gente está mantendo esse percentual desde abril. Então ainda não é uma preocupação a região Nordeste.
2: Muito bem, então vamos falar agora de Sul, onde o El Niño talvez seja a região onde talvez a gente já esteja sentindo essa questão do El Niño de maneira mais intensa, né, mais acentuada. Já há problemas de cheias e transbordamentos. Como é que deve ser o próximo trimestre por lá, onde o alerta é maior?
10: E como você falou, né, a previsão de chuvas acima da média do El Niño pode levar muitos os rios, já materializado agora no mês de julho. Tivemos muitas inundações. Para você ter uma ideia, mês de julho no sul, na região do Rio Grande do Sul, em média chover 130 milímetros, a gente teve localidades com 430 milímetros, provocando então grandes impactos aí de inundação. E a preocupação geralmente é essa, de o solo já está muito úmido e ainda esse aumento das chuvas na região sul poder causar mais impactos de inundações na região sul.
1: Agora, no Cerrado e Pantanal, André, onde já costumamos ter seca nesse período, o que esperar para as bacias desses biomas?
10: Então, no Cerrado, na região sudeste, em termos de chuva, os modelos meteorológicos, que é nosso serviço geológico, a gente não trabalha com meteorologia, né? A gente usa a meteorologia para poder explicar a hidrologia. Mas os modelos de meteorologia estão muito discrepantes, vamos dizer assim. O que a gente entende agora nesse momento, não dá para falar do cenário de chuva, mas nesse momento que realmente as temperaturas já estão muito elevadas, aí sim a preocupação é mais para a questão de incêndios florestais. Então, monitoramento de rios, ainda estamos na normalidade para
2: tudo indicando ainda que Cerrado e Pantanal, em termos de águas, devem ficar ainda dentro da normalidade.
10: Estamos já desde 2020, assim, com uma tendência de depreciação da capacidade dos rios na região do Pantanal, principalmente. Então, assim, na normalidade, já não digo que a gente já vem vivendo muito tempo isso. Então, mas não vai ser mais crítico ou menos crítico este ano especificamente.
2: Quando a gente fala, então, de mudanças climáticas, é disso que a gente fala, né? A gente vai

0: trabalho.
1: O Serviço Geológico é um grande parceiro no campo e no escritório para fazer esse monitoramento, né? Além desse trabalho contínuo de monitoramento, de saber essas séries hidrológicas de longo período que nós monitoramos, a gente tem um serviço de, desde a década de 80, daí de realizar previsões hidrológicas, não só o momento atual, mas essas previsões hidrológicas, né, futuras. Começamos aí com bacias como Pantanal, Amazonas e o Rio Doce, que são bacias mais lentas, mas depois dos booms, dos desastres, como a gente chama aí nos anos de 2011, 2012, 2013, a gente começou a fazer sistemas de previsão hidrológica em bacias mais rápidas e também com o advento também do todo um monitoramento automático muito mais especializado, né? Então, assim, o que a gente faz? Além desse monitoramento do campo, a gente no escritório recebe essas informações automáticas que vêm pelos satélites, né? Então, de hora em hora a gente está recebendo o nível dos rios, a quantidade de chuva, e rodamos modelos matemáticos, hidráulicos, hidrológicos, para fazer essas previsões. Aí você vai me dizer, então a gente consegue saber com muita antecedência se vai inundar? Depende da região hidrográfica, depende da resposta da bacia hidrográfica. Então, sim, há localidades que a gente consegue fazer essa previsão com 75 dias de antecedência, mas outras localidades, em bacias mais de alta declividade, com uma menor área de drenagem, com até 4 horas de antecedência. Mas o que permite, no caso de inundações, retirar as famílias, permite a gente salva vidas com esse monitoramento e com esse sistema de previsão hidrológica.
0: Muito bem, nós conversamos com Andréa Germano, chefe do Departamento de Hidrologia do Serviço Geológico do Brasil. Muito obrigado por sua entrevista aqui à Voz do Brasil.
1: Muito obrigada a vocês. Até logo. Tchau, tchau.
2: A segurança no abastecimento de água passa também pela recuperação do meio ambiente.
0: Está aberta uma chamada pública para apoiar projetos de restauração ecológica e soluções voltadas à proteção de mananciais que abastecem grandes centros urbanos.
2: A chamada foi feita pelo Banco Nacional de Desenvolvimento Econômico e Social e deverá prever investimentos de 15 milhões e 20 milhões de reais com prazo de execução de até 48 meses.
0: As ações devem ter foco em restauração ecológica e em soluções baseadas na natureza, para combater a escassez de água nas regiões metropolitanas, como explica o superintendente da área de meio ambiente do BNDES, Nabil Kadri.
3: As propostas enviadas devem incluir ações de restauração ecológico-produtiva utilizando vegetação nativa, em áreas estratégicas para proteção dos recursos hídricos, incluindo nascentes, margens de rios e outras áreas relevantes para a conservação dos mananciais.
2: Os projetos deverão contemplar regiões do Distrito Federal e entorno, São Paulo, Rio de Janeiro, Ceará, Mato Grosso, Rondônia e Acre.
0: Mariana Dias Vilas Boas, pesquisadora do Serviço Geológico do Brasil, fala sobre a importância da recuperação e preservação de mananciais que abastecem grandes cidades.
4: Com a ampliação da vegetação, a gente vai ter uma maior taxa de infiltração, esses aquíferos vão ter mais água, vai chegar mais água também nos rios através desses afloramentos das nascentes. Então, os projetos de recuperação, eles são projetos importantíssimos e têm uma relação direta com a segurança hídrica nas grandes cidades. E reduz consequências de inundação, eu aumento a recarga dos aquíferos.
2: A chamada pública está aberta até o dia 9 de setembro e pode ser consultada no site do BNDES.
0: O Brasil assumiu a presidência pro tempore da Aliança para a Segurança, a Justiça e o Desenvolvimento.
2: A entidade reúne países da América Latina e Caribe.
0: Na reunião de cúpula em Brasília, o Banco Interamericano de Desenvolvimento anunciou $4 bilhões para as ações integradas de combate ao crime organizado na região.
5: A América Latina concentra 8% da população mundial e é responsável por um terço dos homicídios ocorridos no mundo, de acordo com dados da Polícia Internacional. Esses números levaram à criação da Aliança para a Segurança, a Justiça e o Desenvolvimento, composta por 23 países e 14 instituições, como a Interpol. Um encontro em Brasília discute estratégias de prevenção e combate ao crime organizado na América Latina e Caribe. No primeiro ano de atuação da Aliança no combate ao crime organizado,

0: foram destinados 1 bilhão e 400 milhões de dólares, o que corresponde a 60% dos recursos previstos para os três primeiros anos da iniciativa. A alta demanda dos países membros levou o Banco Interamericano a reavaliar os recursos destinados ao programa, elevando o montante para 4 bilhões de dólares. O ministro da Justiça do Brasil, Wellington Lima Silva, fala sobre a importância da aliança.
1: Nós estamos absolutamente convencidos da necessidade de intensificar essa interlocução com organismos multilaterais, estabelecer tantas quantas sejam as tratativas, as interlocuções necessárias para aperfeiçoar e aprimorar essa estratégia.
0: Um protocolo também foi assinado para o repasse de 5 bilhões de reais ao Brasil, que assumiu a presidência pro tempore da aliança pelos próximos 12 meses. Reportagem Cleide Lopes.
2: O Comitê de Política Monetária, o Copom, reduziu a taxa Selic, que é a taxa básica de juros da economia, de 14,25% para 14% ao ano.
3: Em comunicado divulgado hoje, o Copom afirmou que o cenário internacional ainda exige cautela por causa das incertezas sobre os conflitos no Oriente Médio.
2: A taxa Selic influencia outras taxas de juros no país, como as taxas de empréstimos, financiamentos e aplicações financeiras.
3: E essas foram as notícias do Governo Federal.
2: Uma realização da Secretaria de Comunicação Social da Presidência da República.
3: Com produção da empresa Brasil de Comunicação.
2: Fique agora com o Minuto do TCU. Em seguida, as notícias do Poder Judiciário e do Congresso Nacional. Boa noite.
3: Boa noite e até amanhã.
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7: Supremo Tribunal Federal começa a julgar se proibição a jogos de azar é compatível com a Constituição de 1988.
8: Presidente Lula sanciona projeto de lei que regulamenta relevância para admissão do recurso especial no STJ.
7: Acordo firmado entre Tribunal Superior Eleitoral e Advocacia Geral da União prevê boas práticas sobre o uso da inteligência artificial nas eleições deste ano.
8: Boa noite, eu sou Marcela Luiza.
7: E eu sou Walter Lima.
8: O plenário do Supremo Tribunal Federal começou a analisar na sessão de hoje se a proibição a jogos de azar é compatível com a Constituição. Após as sustentações orais, o relator do caso, o ministro Luiz Fux, começou a votar.
7: Desde 1941, a Lei de Contravenções Penais proíbe a organização e exploração de jogos de azar, punindo os infratores com prisão simples, multa e outras penalidades previstas em lei. Isso inclui o jogo do bicho e as máquinas caça-níqueis.
8: Os ministros analisam se essa proibição, criada há mais de 80 anos, ainda é compatível com a Constituição Federal de 1988, ou se ela ficou ultrapassada.
7: Na prática, o Supremo vai decidir se a exploração de jogos de azar deve continuar proibida e punida pela legislação penal brasileira ou se essa proibição é incompatível com a Constituição.
8: A decisão, porém, não tratará da regulamentação de cassinos ou da exploração comercial dos jogos, temas que devem ser abordados em outras ações que tramitam na Corte.
7: O julgamento vai continuar na sessão plenária de amanhã.
8: O presidente da República, Luiz Inácio Lula da Silva, sancionou o projeto de lei que regulamenta a relevância para a admissão do recurso especial no Superior Tribunal de Justiça.
7: O projeto foi convertido na Lei 15.484 de 2026. Fátima Uchoa.
9: Com a relevância, segundo o presidente do STJ, ministro Herman Benjamin, o tribunal poderá concentrar esforços nos recursos que tratam de temas com maior impacto para a sociedade.
10: Não é de uma lei para atender interesses do Superior Tribunal de Justiça, mas da celeridade, da qualidade e da efetividade da prestação jurisdicional.
9: A nova lei deve tornar a prestação jurisdicional mais eficiente e permitir que o STJ concentre a atuação em casos com maior impacto jurídico, econômico, político ou social, que sejam importantes para uniformizar a interpretação da legislação federal, sem limitar o acesso dos brasileiros à justiça.
8: Tribunal Superior Eleitoral e Advocacia Geral da União assinam um acordo de boas práticas sobre uso da inteligência artificial nas eleições 2026.
7: O principal produto da parceria é o lançamento de um guia de boas práticas sobre o uso de IA no processo eleitoral. Fábio Ruas.
11: O documento vai servir como um manual de conduta com diretrizes técnicas detalhadas para partidos, candidatos, plataformas digitais, órgãos públicos e para a sociedade civil. O acordo ainda prevê a realização de cursos, seminários, workshops e eventos relacionados ao uso da inteligência artificial nas eleições, entre outras medidas.
8: Tribunal Superior do Trabalho mantém entendimento sobre desconto de dias parados em greves de longa duração.
7: Com a decisão, empresas vão poder descontar metade dos dias e trabalhadores vão ter de compensar a outra metade. Marla Lacerda.
12: A sessão de dissídios coletivos do TST autorizou duas empresas de Indaiatuba, no interior de São Paulo, a descontar metade dos 36 dias da greve realizada pelos empregados. Nessas situações, a Justiça do Trabalho admite, como regra adotada pela jurisprudência da Corte, a compensação da outra metade dos dias de paralisação. Esse entendimento, ele busca equilibrar o direito de greve com os efeitos da suspensão do contrato de trabalho durante o movimento. Para os ministros, o desconto integral dos dias parados pode gerar prejuízos econômicos excessivos aos trabalhadores.
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8: Uma boa noite.
7: E até amanhã.
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14: Eu sou Paula Groba.
15: E eu sou Humberto Pinheiro.
14: E estes são os destaques de hoje do Jornal do Senado, que começa agora.
15: Senado pode tornar hediondos e inafiançáveis crimes de pedofilia.
14: Pessoas com deficiência poderão ser consideradas idosas aos 50 anos.
15: Fim da aposentadoria compulsória como punição avança no CNJ e no Senado.
14: Boa noite.
15: Boa noite.
14: Crimes sexuais contra crianças e adolescentes podem passar a receber a punição mais rigorosa prevista na legislação brasileira.
15: O plenário do Senado pode votar o projeto que torna hediondos e inafiançáveis os crimes de pedofilia e outras violências sexuais contra crianças, adolescentes e pessoas vulneráveis. A reportagem é de Bruno Lourenço.
16: Projeto de lei aprovado na Comissão de Constituição e Justiça inclui no rol dos crimes hediondos condutas como a corrupção de menores, a satisfação de lascívia, caracterizada deixada pela prática de atos libidinosos na presença de criança ou adolescente, a divulgação de cena de estupro de vulnerável e o compartilhamento de pornografia. A matéria também classifica como hediondos os crimes previstos no Estatuto da Criança e do Adolescente ligados ao tráfico internacional de crianças e à pornografia infantil, como defendeu a relatora, senadora Elisiane Gama, do Maranhão.
17: Nosso relatório é pela aprovação do projeto de lei com a redação corrupção de menores, satisfação de lascívia mediante presença de criança ou adolescente, favorecimento da prostituição ou de outra forma de exploração sexual de crianças e adolescentes ou de vulnerável, divulgação de cena de estupro ou de cena de estupro de vulnerável, de cena de sexo ou de pornografia.
16: O senador Everton, do PDT do Maranhão, apresentou proposta semelhante e pediu que as duas matérias sejam analisadas em conjunto pelo plenário.
18: Em que eu propus o aumento da pena dos crimes cometidos contra a dignidade sexual quando praticados na presença física ou virtual de crianças, adolescentes e também cônjuge, companheiro ou parente de vítima, consanguíneo ou afim, em linha reta ou colateral até o quarto grau.
16: A CCJ aprovou um pedido de urgência para votação no plenário.
14: E a Comissão de Relações Exteriores iniciou as discussões sobre as barreiras da União Europeia à carne brasileira.
15: O grupo de trabalho que trata do acordo do bloco europeu com o Mercosul ouviu integrantes do governo e do setor privado. Repórter Pedro Pincer.
19: A partir de 3 de setembro, passam a valer novas regras da União Europeia sobre o uso de antimicrobianos na produção animal. O bloco exige que o Brasil consiga comprovar que a carne exportada não foi produzida a partir de animais submetidos ao uso de antimicrobianos proibidos pelas autoridades europeias. De acordo com o presidente da comissão, senador Nelsinho Trade, do PSD de Mato Grosso do Sul, é preciso ouvir os setores que podem ser afetados pelas normas e buscar soluções em conjunto com o governo e a iniciativa privada.
20: Setores que, porventura, venham a se sentir prejudicados, nos acionam, que nós iremos promover debates dessa natureza.
19: O chefe da missão do Brasil junto à União Europeia, embaixador Pedro Miguel da Costa e Silva, afirmou que o país terá de comprovar, por meio de auditorias, que consegue separar os produtos destinados ao mercado europeu e garantir que eles atendam às exigências do bloco. Representantes do setor privado afirmaram que o Brasil já dispõe da tecnologia necessária para fazer esse controle.
14: Aguarda votação no plenário um projeto que reduz para 50 anos a idade em que uma pessoa com deficiência seja considerada idosa.
15: O impacto do envelhecimento é maior para esse grupo de pessoas consideradas vulneráveis. Segundo a Organização Mundial da Saúde, pessoas com deficiência apresentam maior risco de desenvolver doenças crônicas, pior estado de saúde e, em alguns casos, podem morrer até 20 anos antes da população sem deficiência. Repórter Patrícia Oliveira.
21: O projeto que considera idosa uma pessoa com deficiência já a partir dos 50 anos, estende para esses indivíduos os mesmos direitos e a proteção garantidos às pessoas da terceira idade. A condição de idoso deverá ser definida por avaliação individual, médica, psicológica e social. Como destacou o relator do projeto na Comissão de Assuntos Sociais, senador Flávio Arnes, do PSB do Paraná.
22: Conforme a deficiência, podemos observar reduções na expectativa de vida que variam até algumas décadas para baixo. Se compararmos com a média da população, estamos longe de um patamar de igualdade.
21: Para o senador Paulo Paim, do PT do Rio Grande do Sul, relator na Comissão de Direitos Humanos, a proposta viabiliza a aplicação de conceitos de envelhecimento ativo específicos para pessoas com deficiência.
23: Minimizando os possíveis impactos negativos do avanço da idade em um grupo social especialmente vulnerável.
21: O projeto que altera o Estatuto do Idoso já foi aprovado também na Câmara dos Deputados e está pronto para votação no plenário do Senado.
14: E a aposentadoria compulsória de magistrados pode deixar de ser uma punição prevista na Constituição. Depois de o Conselho Nacional de Justiça oficializar o fim dessa penalidade no âmbito administrativo, o Senado pode analisar uma proposta que muda a Constituição sobre o mesmo tema.
15: A relatora, senadora Elisiane Gama, do Maranhão, afirmou que a decisão corrige uma distorção histórica. Repórter Pedro Pincer.
19: O Conselho Nacional de Justiça aprovou por unanimidade a proposta de resolução que acaba com a aposentadoria compulsória como a sanção disciplinar mais grave a juízes. A resolução aprovada segue entendimento da primeira turma do Supremo Tribunal Federal e também prevê a possibilidade da demissão como uma das hipóteses de punição comissão e o plenário do Senado pode votar uma proposta de emenda à Constituição que prevê o fim da aposentadoria compulsória como punição aos magistrados, promotores e procuradores e militares. De autoria do então senador Flávio Dino, atualmente ministro do Supremo Tribunal Federal, o texto foi aprovado pela Comissão de Constituição e Justiça em abril. A relatora, senadora Elisiane Gama, do Maranhão, afirmou que a decisão corrige uma distorção histórica.
0: É inadmissível o que a gente viveu ao longo da história do Brasil com esse tipo de prêmio para quem comete um crime, de que nós não podemos permitir castas de servidores públicos com privilégios.
19: Pelas novas regras, nos casos mais graves, o magistrado poderá ser colocado em disponibilidade com proposta de perda do cargo. Nessa hipótese, será imediatamente afastado das funções e passará a receber remuneração proporcional ao tempo de contribuição até a decisão definitiva do STF sobre a eventual perda do cargo.
14: Você sabia que nas eleições, os votos em branco e nulos não são transferidos para nenhum candidato e não podem cancelar uma eleição?
15: Na prática, quem escolhe uma dessas opções deixa a decisão para os demais eleitores. Conheça mais sobre esses dois tipos de votos com a repórter Marcela Cunha.
1: Voto em branco vai para quem está na frente? E uma maioria de votos nulos pode cancelar a eleição? A resposta para as duas perguntas é não. Para votar em branco, o eleitor aperta a tecla branco e confirma. O voto nulo acontece quando é digitado um número que não corresponde a nenhum candidato ou partido. Nos dois casos, o voto é excluído da contagem que define o resultado. Não é transferido, não beneficia nenhum candidato e não é somado ao vencedor. O consultor legislativo do Senado, Gilberto Guerzoni, explica como essas duas situações aparecem na urna.
2: Mas a gente já viu que reduziu bastante o número de votos em branco, né? Já que a urna eletrônica abre uma tela, o eleitor tem que fazer alguma coisa de forma ativa ali, né? Ou ele propositalmente coloca um voto inexistente e confirma, o que leva à anulação do voto, ou ele tem que apertar a tecla de voto em branco.
1: Além de expressar uma decisão consciente, o voto nulo também pode ser resultado de um erro na digitação. Em 2026, serão 6 votos para deputado federal, deputado estadual ou distrital, 2 senadores, governador e presidente da República. Por isso, a recomendação da Justiça Eleitoral é levar uma colinha de papel.
14: E ao participar da abertura da exposição O Caminho do Voto, promovida pelo Tribunal Superior Eleitoral, o presidente do Senado, Davi Alcolumbre, afirmou que o processo eleitoral brasileiro está entre os mais confiáveis do mundo. Ele também elogiou a decisão do presidente do TSE, ministro Nunes Marques, de levar a mostra ao Congresso Nacional.
15: A exposição, aberta à visitação no anexo 1 do Senado, apresenta as etapas do sistema eletrônico de votação, do desenvolvimento das urnas à totalização dos votos e integra a programação da Semana Nacional do Sistema Eletrônico de Votação.
3: As pessoas que visitarem a exposição sairão daqui conhecendo melhor o percurso do seu voto e o papel que ele desempenha na construção do nosso país. Um Brasil comprometido com a democracia, com as eleições livres e diretas, com a alternância de poder e com a transparência no processo eleitoral.
15: Edição de Paula Groba e trabalhos técnicos de João Lira, o Jornal do Senado fica por aqui. Acompanhe agora as notícias da Câmara dos Deputados. Boa noite.
14: Boa noite e até amanhã.
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24: Câmara reforça a indenização por dano moral à vítima de violência doméstica.
25: Proposta facilita acesso de motoristas a postos de combustível nas estradas.
26: Projeto busca garantir saúde ginecológica de meninas a partir dos 10 anos.
27: Boa noite. Os deputados analisam proposta que visa assegurar a saúde ginecológica de meninas a partir dos 10 anos de idade no SUS. O projeto está em regime de urgência e pode ser incluído na pauta de votações do plenário a qualquer momento, como informa o repórter Antônio Vital.
28: Está pronto para ser votado no plenário da Câmara, projeto que torna a regra a primeira consulta ginecológica das meninas a partir de 10 anos de idade no SUS, o Sistema Único de Saúde. O projeto foi apresentado pelas deputadas Adriana Ventura, do Novo de São Paulo, e Grace Elias, do PL de Minas Gerais. com o objetivo de permitir que as meninas e suas famílias recebam orientações preventivas e adequadas sobre temas como vacinação contra o HPV, cuidados de higiene íntima, preparação emocional para a primeira menstruação e informações sobre métodos contraceptivos. A vacina contra o HPV é recomendada a partir dos 9 anos de idade. A proposta obriga o Ministério da Saúde a elaborar um protocolo para o atendimento ginecológico dessa faixa etária. As meninas deverão ser encaminhadas à primeira consulta quando houver sinais de proximidade da menarca, como é chamada a primeira menstruação. Além disso, determina que as secretarias estaduais e municipais de saúde providenciem a formação contínua dos profissionais da área, especialmente ginecologistas, para que estejam preparados para atender as meninas. O texto também estabelece que a consulta será acompanhada por um responsável e, quando necessário, uma equipe multidisciplinar, que poderá incluir psicólogos e enfermeiros. De acordo com a deputada Adriana Ventura, uma das autoras da proposta, o objetivo é reduzir a incidência de gravidez precoce na adolescência, evitar doenças sexualmente transmissíveis e contribuir para a prática de hábitos saudáveis.
4: Tanto a vacinação como a HPV, que é recomendada a partir dos 9 anos, cuidado de higiene íntima, preparação emocional para essa fase da primeira menstruação e demais, bem como informação sobre métodos contraceptivos, isso é importante para prevenir gravidez precoce e outras complicações de saúde. Ele é muito simples, mas a gente acredita que ele pode provocar mudanças profundas na orientação das meninas brasileiras.
28: O projeto que torna na regra, a primeira consulta ginecológica das meninas a partir de 10 anos de idade no SUS ganhou regime de urgência e pode ser votada a qualquer momento no plenário da Câmara, sem passar pela análise das comissões permanentes da Casa. Da Rádio Câmara, de Brasília, Antônio Vital.
6: Educação.
7: Jorge Sola, do PT da Bahia, defende o projeto de sua autoria que regulamenta as escolas de saúde pública do SUS. A matéria já aprovada na Câmara e em tramitação no Senado reconhece instituições estaduais e municipais que formam profissionais, organizam estágios e apoiam residências.
8: Essa rede de escolas de saúde pública precisa e merece o seu reconhecimento, a sua regulamentação, para que dê, primeiro, mais visibilidade, mais estabilidade e maior capacidade de ampliar o orçamento destinado à formação de recursos humanos, ampliar o empoderamento dessas escolas para o ordenamento das práticas e dos estágios. Muitas vezes você tem a necessidade de organizar as vagas nos hospitais públicos, nos hospitais da rede do SUS para a formação profissional e até, né, definir políticas públicas que visem estimular a formação de profissionais que ainda temos uma carência.
27: Jorge Sola assinala ainda que as escolas têm papel central na organização dos processos seletivos para residências médicas e na formação de especialistas em áreas com carência no país. Para ele, a falta de um marco legal e de uma estrutura de articulação nacional limita o potencial das instituições.
7: Professora Luciane Cavalcante, do PSOL de São Paulo, é autora do projeto que isenta do imposto de renda professores e demais profissionais da educação básica e superior. Ela explica que a medida busca valorizar a categoria e ampliar os investimentos na educação.
27: A deputada afirma que o Brasil investe pouco em educação, paga baixos salários aos docentes e que muitos municípios não cumprem o piso nacional do magistério. Professora Luciane Cavalcante argumenta ainda que, assim como outros setores recebem incentivos fiscais, os profissionais da educação devem ser priorizados.
9: Esse projeto, ele visa colocar no centro do orçamento público e do financiamento das políticas públicas os profissionais da educação. Quase 30% de todo o rendimento dos profissionais da educação ficam retidos na fonte com pagamento do imposto de renda. Os profissionais da educação já trabalham em várias escolas para poder complementar a sua renda. Eles trabalham com alto número de estudantes por turma. Então, eles precisam desse investimento.
6: Trabalho.
7: A Câmara aprovou o projeto de lei que limita a jornada máxima de trabalho dos psicólogos a 30 horas semanais, sem redução do salário. A repórter Maria Neves traz mais informações sobre o texto que já foi encaminhado para análise dos senadores.
10: Uma das autoras do projeto, a deputada Érica Cocai, do PT do Distrito Federal, explica que atualmente a lei que regulamenta a atuação dos psicólogos não prevê limite de jornada de trabalho. Com isso, eles ficam submetidos a 44 horas semanais. De acordo com a deputada, a categoria é a única entre os profissionais que lidam com saúde e atenção psicossocial que não tem jornada de 30 horas.
11: Profissionais de psicologia têm o direito a uma jornada de trabalho que possibilite que ele tenha tempo para o seu aprimoramento acadêmico, mas ao mesmo tempo tempo para que possa cuidar da sua própria existência. Por isso, 30 horas para a psicologia é uma necessidade, não apenas dos psicólogos e psicólogas, mas uma necessidade do país que precisa desses profissionais atuando em todos os espaços.
10: A deputada Natália Bonavides, do PT do Rio Grande do Norte, também assina a proposta. Ao apresentar o texto, as autoras argumentaram que a redução da jornada de trabalho vai contribuir para a preservação da qualidade de vida e o adequado exercício da atividade profissional, que demanda elevado desgaste emocional e mental. O texto beneficia os profissionais com contrato de trabalho no setor privado. Para psicólogos que trabalham em empresas públicas como seletistas, a nova jornada dependerá de dotação orçamentária e de autorização na Lei de Diretrizes Orçamentárias. Da Rádio Câmara de Brasília, Maria Neves.
6: Economia.
27: Marcelo Crivella, do Republicanos do Rio de Janeiro, aponta como positivos os resultados de emenda à Constituição que estende a imunidade de IPTU a templos religiosos instalados em imóveis alugados. Ele explica que a regra passou a valer em 2023.
12: Em 2022, ela foi promulgada, essa emenda à Constituição, em fevereiro de 2022. Como o IPTU incidia 1º de janeiro, ela passou a ter efeito apenas em 2023. O que significa ela? Antes dessa emenda, tinha a imunidade de IPTU apenas os templos próprios, aqueles que foram construídos pelos fiéis. Mas nós sabemos, pelo censo do IBGE 2022, que dos 580 mil templos religiosos, católicos, espíritas, evangélicos, 400 mil funcionam em imóveis alugados e eles não tinham a imunidade do IPTU. Com a emenda constitucional 116, passaram a ter.
26: Marcelo Crivella orienta igrejas, creches, asilos e orfanatos a procurarem as prefeituras caso tenham efetuado o pagamento do IPTU entre 2023 e 2026. Ele alerta que a cobrança é indevida nos casos amparados pela emenda, com possibilidade de restituição dos valores.
27: Bandeira de Melo, do PV do Rio de Janeiro, é um dos autores de projeto que cria um modelo próprio de funcionamento para as cooperativas solidárias. O texto define essas organizações como sociedades sem fins lucrativos, com regras de autogestão e articulação com a Política Nacional de Economia Solidária.
26: Bandeira de Melo informa que a proposta busca reduzir a burocracia para iniciativas da economia solidária, com prioridade para grupos economicamente frágeis. O projeto também prevê estímulo à participação das cooperativas solidárias em compras públicas, licitações e ações de desenvolvimento comunitário.
6: Desenvolvimento Regional.
27: Paulo Soares, do Podemos de São Paulo, apresentou o projeto que cria um programa para incentivar a universalização da coleta e tratamento de esgoto. Ele explica que a iniciativa também institui um fundo de assistência para socorrer municípios sem condições financeiras de investir no saneamento básico.
13: Uma defesa da sustentabilidade e da compensação ambiental. Em que sentido? Aquele município que está cumprindo com todos os seus deveres na questão de saneamento, nas questões ambientais todas, ele ser recompensado por um fundo. E esse fundo também, ao mesmo tempo, socorrer os municípios que não têm condições financeiras de avançar no saneamento básico. Essa é uma gestão que envolve meio ambiente, envolve saúde pública.
26: Paulo Soares pede urgência na aprovação da matéria, ressaltando que o saneamento ainda apresenta desigualdades profundas entre regiões do país. O congressista esclarece que os recursos do fundo virão de penalidades de fiscalização e de aportes internacionais de fomento.
6: Turismo.
27: Projeto de lei apresentado por Domingos Neto, do PSD do Ceará, visa facilitar o acesso de micro e pequenas empresas de turismo a financiamentos públicos. A proposta prioriza empreendimentos localizados fora das regiões metropolitanas.
7: O texto de Domingos Neto permite o uso de fundos garantidores e seguros de crédito em substituição ou complemento às garantias tradicionais. Para ele, a medida amplia o acesso aos recursos do Fungetur e dos fundos constitucionais para modernizar e fortalecer o turismo regional.
5: Transportes.
27: Avança na Câmara a proposta que busca facilitar o acesso de motoristas a postos de combustível nas estradas. A repórter Silvia Munhato tem os detalhes.
0: A Comissão de Viação e Transportes da Câmara dos Deputados aprovou o projeto que busca melhorar o acesso dos motoristas aos postos de combustíveis e rodovias sob concessão pública. A proposta inicial do deputado Capitão Augusto, do PL de São Paulo, dava 180 dias de prazo para que as concessionárias elaborassem planos de adequação das rodovias, evitando retornos muito distantes. O relator, deputado Zé Trovão, do PL de Santa Catarina, afirma que o problema é real.
16: E esse motorista, às vezes, ele tem que caminhar 5, 6 quilômetros para frente, fazer um retorno e voltar. O que nós estamos determinando hoje é o seguinte: olha, nós vamos criar acessos mais claros e mais fáceis para esses motoristas, para que o cara não corra o risco, às vezes está na reserva, está chegando no final do seu combustível, vai fazer um retorno, ou um retorno que não está bem sinalizado, um retorno perigoso e acabar acontecendo um acidente.
0: Mas o deputado modificou o texto para atribuir à Agência Nacional de Transportes Terrestres a tarefa de tratar do problema no âmbito de sua atuação normativa e contratual. A proposta, que pretende facilitar o acesso do motorista aos postos de combustíveis em rodovias sob concessão, será analisada agora pela Comissão de Finanças e Tributação. Da Rádio Câmara de Brasília, Silvia Munhato.
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5: Segurança Pública.
7: Bibo Nunes, do PL do Rio Grande do Sul, é autor de projeto que amplia as punições para quem picha bens públicos ou privados. O parlamentar destaca que o texto prevê a suspensão da carteira de habilitação e das linhas telefônicas do infrator.
18: Nós temos que acabar com a pichação. Só suja a cidade. Tem que ser punido. É punindo que se gera respeito. Os pichadores, eles têm uma competição para ver quem é o louco mor, quem é o que consegue pichar e estragar o monumento que mais chame a atenção da sociedade. Então, esse projeto é para dar penalidade, punir quem presta esse desserviço ao Brasil, que é a pichação. E que nós, brasileiros, possamos ter nossas cidades, os nossos monumentos respeitados.
27: O congressista observa que a pichação causa, além dos danos materiais, prejuízos ao turismo. Bibo Nunes acrescenta que o projeto inclui a cobrança do ressarcimento pela restauração do bem pichado, com responsabilização do autor ou dos responsáveis legais em caso de menor de idade.
7: Alexandre Leite, do União de São Paulo, propõe substituir a prisão em regime fechado pela prisão domiciliar para quem deixar de pagar pensão alimentícia. O projeto do deputado também permite monitoramento eletrônico e saída para o trabalho remunerado.
27: Alexandre Leite explica que a prisão em regime fechado ficaria restrita a casos excepcionais, quando houver ocultação de bens ou má-fé do devedor. Ele argumenta que a medida busca aumentar as chances de pagamento da pensão sem impedir o exercício da atividade profissional.
5: Justiça.
7: Os deputados aprovaram nova regra sobre indenização por dano moral à vítima de violência doméstica. Entenda na reportagem de Paula Bittar.
19: A Comissão de Constituição e Justiça da Câmara dos Deputados aprovou uma proposta que reforça na lei o direito de indenização por dano moral nos casos de violência doméstica e familiar contra a mulher, desde que haja pedido expresso da acusação ou da parte ofendida. A reparação será fixada pelo juiz, inclusive criminal. A relatora na comissão, deputada Lídice da Mata, do PSB da Bahia, destacou a importância de garantir a indenização a essas mulheres.
20: Ela é uma vítima da violência e isso é conhecido pela sociedade
1: e impacta sobre sua imagem na sociedade. E, portanto, ele garante o direito dessas mulheres a uma indenização por danos morais. A violência deixa as marcas que vão muito além das agressões físicas. Elas provocam sofrimento, ela compromete a saúde mental, ela afasta as mulheres do seu trabalho, ela deixa a mulher em situação de trauma. E, por isso mesmo, é essencial que a legislação assegure também o direito à reparação desses danos.
19: Segundo Lídice da Mata, a proposta tem inegável relevância, pois ao inserir a possibilidade expressa de reparação civil por dano moral decorrente de violência doméstica, fortalece a proteção dos direitos fundamentais à dignidade da pessoa humana, à integridade física, psíquica e moral e à igualdade de gênero, assegurando à vítima um instrumento adicional de reparação no âmbito civil. A proposta que estabelece o direito de indenização por dano moral nos casos de violência doméstica e familiar contra a mulher já pode seguir ao Senado, a menos que haja recurso para votação pelo plenário da Câmara. Da Rádio Câmara, de Brasília, Paula Bittar.
6: Consumidor.
27: Tarcísio Mota, do PSOL do Rio de Janeiro, é coautor de projeto que regulamenta a publicidade das apostas online. A iniciativa trata a atividade como tema de saúde pública e de defesa do consumidor, com o objetivo de restringir a propaganda das chamadas bets.
2: Do mesmo jeito que nós temos hoje regulações muito rígidas sobre propaganda, por exemplo, para as drogas legalizadas, como tabaco ou álcool, é preciso ter regras muito rígidas para as propagandas dessas casas de aposta online. Por exemplo, é inadmissível que elas continuem a financiar times de futebol, financiar campeonatos de futebol, que são inclusive a origem de grande parte dessas apostas. É inadmissível que no meio da transmissão de um jogo de futebol, você tenha propaganda dessas casas de aposta como se fossem simples informações jornalísticas.
26: Segundo Tarcísio Mota, o projeto cria medidas preventivas para reduzir o endividamento e os impactos do vício sobre as famílias. O parlamentar também defende regras mais rígidas, com foco na proteção da saúde mental e dos direitos dos consumidores.
27: Projeto de Raimond, do PT do Rio de Janeiro, proíbe a veiculação de propagandas de apostas online em emissoras de rádio e televisão. De acordo com o deputado, a medida busca reduzir a exposição da população às chamadas bets em veículos que operam por concessão pública.
3: Então, o que a gente queria, na verdade, é que as bets não existissem no nosso país. Nós lutamos contra elas. Mas, enquanto a gente não consegue abolir as bets no Brasil, e nós haveremos de abolir um dia, nós queremos proibir que elas sejam divulgadas, publicizadas nos meios de comunicação de televisão e rádio.
26: Raimond explica que o objetivo é minimizar os impactos das apostas sobre a saúde mental, o orçamento das famílias e o endividamento da população. Ele acredita que reduzir o alcance desse tipo de atividade protege os consumidores mais vulneráveis.
27: Termina agora o Jornal Câmara dos Deputados, produzido pela Rádio Câmara, com trabalhos técnicos de Everson Urani e apresentação de Val Monteiro e Luciana Vieira. Uma boa noite para você.
26: A Voz do Brasil volta amanhã. Boa noite.
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20: Horas 15 graus.
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0: 7:30.
1: 15 graus.
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1: 21 horas e 1 minuto.
2: 15 graus.
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a nova edição da revista Perfil Especial 15 anos, Eilson Studart Filho, fundador da Six Wellness Club, primeira academia 6 estrelas do Brasil, com uma visão